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0: Beijinho de Esquimó na programação da noite. O Agenor, lá de Lajeado, pediu para nós. Então, valendo o nosso abraço para quem está do outro lado participando do nosso programa da noite, de início de final de semana. Vamos conferir a hora certa. 9:09. Alô, você do outro lado, boa noite.
1: Josias, aqui é Jânio. Josias, gostaria de ouvir uma música de Roberta Miranda, Vai com Deus. Ok. Para oferecer para Galego de Pau Velho, para Odeon, para João Batista, para Negro de Odier, para Rafael, para Rafaela e para uma pessoa muito especial. Tchau, Josias. Boa noite, fique com Deus.
0: Você também.

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1: Conferindo, 9:13, feliz início de final de semana para todo mundo, chega do mais.
2: Boa noite, Josias Leal, é o Galego.
1: Galego,
2: pra gente curtir hoje qualquer um de... Bota aquela porta-retrato com o Ciel Rodrigo, pra oferecer a toda a galera aqui, Lajeito, Calçado, Amigão Agenor, pra você e todos os locutores dessa rádio maravilhosa, pra todos os ouvintes que estão curtindo esse programa Nota 10. Que Deus abençoe a noite, final de semana, cada um de vocês. Seja um final de semana abençoado para o Senhor Jesus Cristo, com saúde, bênção e paz. Tchau, chama, cuide a nós, estamos por cá. Até segunda, se Deus quiser.
1: É o Galego lá de Lajedo, porta-retrato do Céu Rodrigues. A gente manda em instantes. Alô, você?
3: Boa noite, José Lás. Levante São Raquel do Monte. Eu gosto de almoço aí com Paulo Ricardo e não vou dizer mais nada.
1: Não vou dizer mais nada do Paulo Ricardo chegando. Mais pedidos. Boa noite.
4: Olá, Josias. Boa noite. Tudo bem com você? Sou Marley de Alto Bonito. Hoje eu gostaria de curtir Bruno e Marrone. O título da música eu acho que é Por Favor Desliga. É esse o título da música. Desde já desejo um feliz dia dos pais para você e todos os pais da Agreste FM.
1: Obrigado.
4: O meu já está no céu, mas está lá brilhando, sempre olhando por mim. E mando um abraço especial para o José lá de Garanhuns, e seguindo Vialejo, para meu amigo Gervaldo Anísio, para Júnior Ligeirinho do Trevo. Mais uma vez para o José de Garanhuns, seguindo Vialejo, para todos os ouvintes. Tenha um abençoado final de semana. Feliz dia dos pais, meu amigo. Fica com Deus, estou na escuta. Até o final da programação.
1: Tá bom, fica aí na sintonia, Marley, de simpatia de ouvinte. Daqui a pouquinho a sua música.
5: Boa noite, José Leal.
1: Boa noite.
5: Aqui é Beto do Mutirão Bonito, José.
1: Seja bem-vindo, meu amigo, Beto.
5: Olha, coloca aquela música de Roberto. Eu sou terrível. Quero oferecer para Bal, para Miri, para Joãozinho, para Leandro, para Ronaldo Segurança, para José Manuel, para você e para todos que estão sintonizados no seu maravilhoso programa. Uma boa noite, meu amigo. Fica com Deus. Um bom final de semana. Que Deus abençoe você e sua família. Um abraço. Até segunda-feira.
1: Se Deus quiser, é o Betão lá do Bonito pediu saudade.
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1: Roberto Carlos relembrando em nosso programa. Eu sou terrível.

Desliga. Bruno e Marrone, música linda, ao vivo, a nossa ouvinte, lá de Alto Bonito, pediu para nós. Nosso abraço, felicidades, tudo de bom, valendo o carinho da sintonia. Essa também foi a pedido, Pode Chorar, do cantor Amado Batista, o mais amado.

Wagner Batista cantou na programação 9 horas 24 minutinhos, Pode Chorar. As últimas indicações do programa de hoje chegando aqui pra gente. Antes, porém, a gente já atende aqui a indicação do galego lá de Lajedo. Ele pediu Ciel Rodrigues, essa bastante legal. Já vamos organizar aqui para mandar de presente a ele e todo o pessoal lá de Lajedo, na sintonia do nosso programa da noite. O presente, tudo prontinho? Ótima noite aí, o galego, todo o pessoal da família, de sintonia com o nosso programa da noite. Mil vidas, Ciel Rodrigues.

0: Já partindo para as últimas indicações do programa de hoje. Alô, você, boa noite.
1: Boa noite, meu amigo José Leal.
0: Boa noite.
1: Aqui é Adalto de Barreiro.
0: Seja bem-vindo.
1: Estou em casa de boa.
0: Muito bem.
1: Ligado nessa programação sua maravilhosa. Quero deixar alô para você, meu irmão, para toda a sua família. Seja e bem-vindo. Essa galera massa que faz essa rádio maravilhosa.
0: Olha só.
1: Deixando para esse pessoal aí maravilhoso de Agrestino, do Sítio Saquinho.
0: Uhum.
1: Meu irmão, quero ouvir a música de Rei Vaqueiro, Nome Proibido, viu? Um abraço, isso. Meu irmão, tamo junto. Deus te abençoe e até segunda, meu irmão. Vamos. Valeu, minha potência.
0: Nome Proibido do Rei Vaqueiro, a gente manda em instantes. Oi.
2: Boa noite, Josias Leal, tudo bem? Sou Everaldo, estou em São Paulo, aqui no bairro Liberdade.
0: Liberdade.
2: Eu gostaria de ouvir uma música aí com Kid Abelha, por que não eu? Eu ofereço aí a todos da rádio e todos os São Joaquinenses.
0: Por que não eu, do Kid Abelha? O nosso ouvinte distante, mas ouvindo a nossa programação da noite. Então a gente vai organizando aqui para mandar de presente o Kid Abelha, na indicação do nosso ouvinte. Está distante, né? Mas ouvindo a gente, acompanhando o nosso programa da noite. Preparou? Então tá no ar, Kid Abelha. Por que não eu? Anos 80 do rock nacional. 9h34, boa noite.

sua melhor sintonia, você sintonizando o nosso programa da noite. Ah, não proibido, quem pediu foi o Adalto lá de Barreiro, do Rei Vaqueiro. Sucesso aí em todas as paradas, rapaz. Tá no ar. 9h37.

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Nosso ouvinte pediu Fala Mansa Shot da Alegria. A gente já preparou aqui e vamos relembrar do Fala Mansa. Esse forrozinho tocou muito, né? 9h41.

0: Shot da alegria, eles cantaram pra gente do Fala Mansa, quem não lembra? Olha, outras indicações chegando aqui pra gente, mandamos abraços a o Nelson Pedreiro, lá do município da Lagoa dos Gatos, que por tabela pede pra gente lembrar aqui do Tonzinho e seu genro Paulo, do mercado de Angelice, é isso mesmo? Então tá valendo, um abraço aí para todo mundo, valendo o carinho da sintonia, que legal. Olha, chegando mais pedidos, alô você, boa noite. Tudo preparadinho já aqui?
1: Boa noite, Josias. Boa noite. Aqui quem fala é Edinaldo, da cidade de Jaú.
0: Seja bem-vindo, Edinaldo.
1: É, Josias, passa uma música aí para nós aí, de Zezé de Camargo Luciano. Uhum. Caro Coroa, queria oferecer para todos vocês aí da rádio. Para todos os ouvintes que estão escutando.
0: Obrigado.
1: E para meu filho aí, Luciano, em Sítio Tabuleiro. Uma boa noite, Josias. Um bom trabalho e fica com Deus. Que Deus abençoe vocês aí.
0: Todos nós. Um grande abraço.
2: Boa noite, Josias. Gostaria de ouvir Rosa de Saron, Sem Você.
0: Ok.
2: Eu ofereço hoje em especial para todos que fazem parte da minha lista.
0: Muito bem.
2: Elenivaldo Silva, do Sítio Alto do Meio.
0: Valendo, Elenivaldo. Rosa de Saron. Sem você, 9:46.

0: Acabamos de ouvir Rosa de Saró, Sem Você. Agora temos o último bloco das indicações. Deixa só verificar aqui os pedidos que estão chegando pra gente. Alô, você do outro lado, boa noite.
1: Boa noite, meu amigo José Leal. Sou eu, Júnior Ligeirinho do Trevo de Panela. Não perde só um programa seu. Planeta Música com José Leal, da segunda-feira à sexta-feira. Sextou. Quero que você coloque a música aí, A Filha do Caminhoneiro. Eu vou oferecer para você e família, para meu pai, Neném do Milho, para minha irmã Joséone, Tatiane, Neide, Jadielma, Daniela e Maria, para meu irmão Leonardo, Jeff, para o sacristão Roberto da Paróquia de Cruz, Marcelo de Cruz e família, para Ana daqui de Panela, Terezinha da Guaravita, as três irmãs da Coab, Graça Paula, Tia Laíde, Elza Tamanduá, Lenilda, Lenivaldo, Javadrinho da Gastina, Sidoca de Caruaru, Azeza, para todos meus amigos e amigas. Bom dia, meu amigo Josia Leal.
0: Bom dia.
1: Tenha uma boa sexta-feira, um bom final de semana e até segunda-feira, Josia.
0: O Juninho parece que tomou uma hoje, mandou um bom dia aqui para cá, uma hora dessa, como é que pode? Grande Juninho, felicidades daqui a pouquinho a sua música.
2: Bom dia, amigo Josia Leal. Opa. Aqui é seu amigo, só que chama querida Paróquia de Cruz, Paróquia Original.
0: Com a gente.
2: A música que dizia que era nova. A feliz amigo Josia Leal, a Jovem Denise Agostina, a Mazé daqui de Cruz, a Juninho Girinho do Trevo em Panela e todos que estão vendo a nossa Guest FM aqui em Cruz, a mais querida do estado de Pernambuco, a Rádio Uniteiro.
0: Chegando mais.
3: Boa noite, Josia Leal.
0: Boa
3: aqui
0: noite.
3: É beleza.
0: Tudo
3: Eu
0: bem.
3: Eu quero vir com Roberto Mila em Espuma para oferecer a você, a Jandir, de Paula, a Renato Neves, a todos que fazem essa rádio maravilhosa. Oferecer a meu filho Júnior Otobai, a Suza, a Suelda, e a meus netos, e a meu irmão e a minhas amigas de Belém, Maria e da Agrestina. Passe uma boa noite e Jesus Cristo, o Divino Espírito Santo, abençoe você e sua família.
0: Você também, beleza, felicidade,
4: meu
0: viu?
4: Legal.
0: Oi.
4: E do Carlos Maria Hilda.
0: Isso.
4: Eu vi o Comadre Batista, na Folha Seca.
0: Tá bom.
4: Por oferecer para todos os pais desse Brasil inteiro.
0: Muito bem.
4: Quem não tem o meu, já está com Deus. Nós outros tem, né?
0: É verdade.
4: Para o pessoal de Cupira, toda essa região. Que tiver seu pai, ame eles ele bem. Que quem não tem seu pai, não tem ninguém.
0: Tá sozinho, né? Oi, Josias, toca pra gente Vitor Fernandes, participação de Toque 10. É a Cida lá de Caruaru, a Sidoca, conhecidíssima, sempre nossa ouvinte, valendo o carinho da audiência, chegando mais.
5: Boa noite, Josias.
0: Boa noite.
5: Feliz aniversário de Juarene.
0: Parabéns para o Juarene, em Pedreira, São Paulo.
5: Quero que você passe uma música da Amado Batista aí. Não faz sentido oferecer a ele, a Paula, minha sobrinha, a Lila, a Zé, Quitéria, Iracema, Joana, para todos os ouvintes, nisso, tá bom?
0: Tá ótimo.
5: Oi, Josia, é aniversário de Juarene.
0: Parabéns aí, mais
5: uma vez. Gostaria de passar uma música de Catuaba com Amendoim.
0: Também, se der tempo a gente
5: mandar. Tudo bom para ele. Que Deus abençoe, muita paz, muita saúde, muita felicidade. Feliz Dia dos Pais para você. Deus abençoe, viu?
0: Ah, tá legal, muito obrigado.
5: Sua família.
0: Inicialmente, a nossa ouvinte, Lucinha, lá de Pedreira, São Paulo, a esposa do Juarene, que hoje está soprando velinhas, desejamos para ele muitas felicidades e que essa data se renove por muitos e muitos anos com a saúde e muita proteção do nosso bom Deus. Ela disse que a gente pode tocar o Amado Batista também para ele. Não faz sentido, é o título dessa música daqui? Ah, então tá valendo aí, presente. Juarene, que gosta muito das músicas do Amado Batista, aniversariante de hoje também. Tá legal, com os parabéns de todos da família e todos nós aqui da Agreste FM. Não.

0: aqui, mandamos o nosso boa noite também a você ainda, querendo indicar músicas, o tempo foi embora, mas dá tempo para mais essa daqui. Alô, você, boa noite.
1: Boa noite, Josia. Estou falando aqui de Paneras.
0: Muito bem.
1: Estou querendo uma música de Leonardo Velho. É. Não é esse Leonardo novo da agora, não, é o Velho. Só que eu não sei o nome da música, mas bota qualquer um deles aí, das melhores deles.
0: Deve ser o Leonardo Sullivan.
1: Valeu, tenha uma boa noite.
0: Leonardo Sullivan, né? Acho que ele quis se referir ao Leonardo das músicas mais antigas. Leonardo Sullivan, deve ser aqui, deixa eu ver. Vamos ver se localizamos aqui para mandar de presente. Ah, tá bom, mandamos o nosso boa noite para todos que estão acompanhando. O Leonardo Sullivan tem músicas lindíssimas também, Quando Amanhã Chegar, deixa eu ver aqui uma bem legal. Ah, temos essa, Quando Amanhã Chegar, vamos mandar essa aqui de presente a ele, com os nossos agradecimentos pelo carinho da sintonia também. É Quando o Amanhã Chegar, Leonardo Sullivan.

0: Finalzão de semana, uma realidade. Agora são 10 horas 14 minutinhos seguindo o nosso programa.
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0: Essa também é a pedido. Gustavo Lima, né? Retrovisor.
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0: Feito à mão. O título do projeto aí.

ouvindo o nosso programa da noite, o grande Hélio de Caruaru, valendo nosso boa noite para ele, valendo a sintonia, bastante legal. Temos uma saudade importante entre aquelas que estão programadas para hoje à noite. A Bonnie, você lembra da Bontaine? Total Eclipse do Coração. 10h22.

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1: Sexta-feirona, 7 de agosto de 2026. Programação especial, início de finalzão de semana e tudo mais. Hora de relembrar. Sem Limites para Sonhar, Fábio Júnior.

0: Agosto é o mês do papai, antecipadamente já, os votos de os nossos sinceros parabéns para todos eles, para você que já é, para você que foi, infelizmente, né, muitas pessoas já não estão mais aqui, mas a gente fica feliz aí com o dia do papai, que está se aproximando, e a nossa programação vai trazer aí o show de prêmios, programação especial para o papai também. Exemplo dos dias festivos do calendário a cada ano. A Graça FM sempre presente nos melhores momentos de sua vida. Está confirmado assim? Então, nosso programa caminhando para sua reta final.
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0: Desejamos tudo de melhor para você. De casa, da cidade, dos sítios, vilas, fazendas, povoados, cidades vizinhas, onde quer que você se encontre, receba um abraço com início, assim, com sabor de início de final de semana. Desejamos tudo de melhor para você e sua família. Muito bom ter estado com você a semana inteira e hoje não foi diferente. Então, amigos distantes, aqueles nossos internautas em todo o Brasil, sintam-se abraçados aqui pelo Josias Leal e a equipe Agreste FM. Eu desejo tudo de melhor nesse mês de agosto para todo mundo. Todos os dias. Então, pedimos ao nosso bom Deus que continue ampliando esse elo de amizade importante que existe entre a minha pessoa e você do outro lado. E é de verdade super especial para todos nós. Beijos no coração e até segunda, se Deus quiser. Deixar a última de hoje de presente. Do Bill Medley e Jennifer. Essa saudade, a última oficial do nosso programa de hoje. Abraço a, deixa ver aqui, a Eliane, né, do bairro Novo Horizonte, nossa ouvinte, rapaz. Ela que é fã da nossa programação, está sempre ouvindo. A Eliane, nosso boa noite. Silvanei de Andrade Bonito. Eunice lá de Palmares. Tequinha aqui de Cupira, nosso abraço. A Nath na Tese de Panelas também. A todo esse pessoal maravilhoso, felicidade. Feliz início de final de semana para todo mundo. E até segunda, se Deus quiser.

0: Grande abraço, bom dia. Estamos iniciando mais um alegre despertar aqui na Grécia FM, a nossa rádio. Mais uma manhã. Olha o clima. Rapaz, esses dias aí, se eu não me engano, foi quarta ou quinta-feira, mas meu amigo, gelou tanto. Frio de cachorro da risada mesmo. Bom dia para todo mundo, grande abraço. Estamos aqui na Grécia FM, mais uma manhã, mais um programa. Hoje com mais tempo, mais músicas. Somente Luiz Gonzaga, ele canta uma hora, né? O Rei do Baião, o inesquecível Gonzaga, decantando a nossa cultura, as nossas tradições, a nossa terra, né? Falando da nossa vida, do nosso dia a dia. Luiz Gonzaga começa cantando essa aqui.
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O Alegre despertar você, despertando alegre pela 89 Agreste FM, a nossa rádio. Bom dia, pessoal, cedinho, tá trabalhando, tá viajando aí. Muito obrigado pela audiência. A dona de casa, café da manhã, aquela pessoa que acorda cedinho para aquecer a matéria, um café pequeno, né? Então, bom dia também, muito obrigado aí pela preferência. Curtindo Gonzaga.

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O Alegre Despertar, deixa eu abraçar aqui aos amigos feirantes. Hoje tem feira em muitas cidades aqui do Agreste, Mata Sul de Pernambuco também. Bom dia, pessoal aqui de toda a nossa região, pelo Brasil afora, qualquer lugar do mundo que você estiver aí. Muito obrigado pela preferência. Bom dia, curtindo o Agreste FM, direto aqui de Cupira, em

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O Alegre Despertar, deixa eu abraçar aqui a dona de casa, café da manhã, curtindo cedinho aqui a nossa rádio, muito obrigado pela preferência, bom dia chefe de família, aos amigos motoristas, pessoal que tá na estrada aí, muito obrigado pela carona, pessoal dos transportes alternativos coletivos, forte abraço, bom dia, tem mais Gonzaga.

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Sim, senhor. Estou vindo do Rio de Janeiro, São Januário. Trago um recado pro senhor. 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

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Santana, Gonzaga chegou. Viva Deus, a meninada.

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Vamos continuando com Alegre Despertar. 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Bom dia, pessoal que cedinho está aí, né, trabalhando. Já o pessoal da panificadora também, bom dia. Todos ali no supermercado Padre Cícero, obrigado pela audiência. Forte abraço. Pessoal que acorda cedo tem compromisso, né? Então valeu pela preferência aqui à nossa rádio, aos amigos que estão aí no café da manhã, a dona de casa, já preparando alguma coisa para o almoço, aquela que trabalha fora, tem gente que não trabalha hoje, tem gente que trabalha e a vida é assim, né? Cada um com sua realidade, com sua rotina, desse jeito. Então bom dia, minha gente, então obrigado pela preferência aqui à nossa rádio. 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Vamos com as músicas, vamos lá.

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você tá com preguiça, é. 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Um abraço, pessoal aí do bairro Esperança, Nova Esperança, da Coab, Filadélfia, o pessoal do bairro Liberdade. Muito obrigado aí pela audiência, né? Curtindo aqui a nossa rádio Santa Helena, Novo Horizonte, Boa Vista, bairros aí, né? Uma parte da cidade que curte a gente também, bairros e uma parte da cidade aqui. Aí tem o bairro São João, tem o bairro Boa Vista. Muito obrigado pela audiência. Tem o Moacir Soares, o Glória, tem o Paraíso. Olha, eu tô esquecendo, tem o Santo Antônio. Muitos bairros aqui na cidade, né? Tem o Juarez Lopes também, já é do outro lado. Então, um abraço. Morada Nobre, pessoal da Nova Morada também. Muito obrigado aí pela audiência. São João, São Domingos, são bairros aqui dos nossa grande audiência. Bom dia. Tem mais músicas, vamos lá.

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Continuando com Alegre Despertar, deixa eu lembrar o seguinte, olha, a Vitória Móveis aqui em Cupira, toda quarta é aquela movimentação, a quarta das promoções aqui na Vitória, né? 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Olha, motoristas, muito obrigado pela carona também, viu? Valeu aí aos amigos motoristas, muito obrigado pela carona, curtindo a nossa rádio Agreste FM aqui na região e pelo Brasil afora. Valeu mesmo pela preferência em qualquer lugar do mundo, né? Estamos aí falando para o mundo direto aqui de Cupira, em Pernambuco. Eu lembro daqui a pouquinho, às 7 da manhã, hoje é mais tarde um pouquinho, Rádio Patrulha com Edgar Fênix, daqui a pouquinho. 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Vamos com as músicas.

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Pessoal, tô indo embora, deixando um abraço para todo mundo. Muito obrigado pela audiência. Bom final de semana para todos nós.

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0: Em ponto. Bom dia, Cupira. Bom dia, Agreste Pernambucano. Bom dia, Nordeste Brasileiro. O programa Rádio Patrulha está no ar.
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0: A partir de agora você fica por dentro dos últimos acontecimentos de toda esta imensa região. Lamentavelmente, violência no trânsito. 3 pessoas morreram em colisão entre carro e carreta na BR-232 entre Itacaimbó e São Caetano. Uma ultrapassagem forçada ocasionou um acidente. Homem foi encontrado morto com as mãos amarradas. Motociclista morreu após colisão entre moto e carro. Lamentavelmente, mais um crime de morte registrado. Popular foi assassinado, executado durante bebedeira. Ele estava na companhia de uma mulher em Catende. Servente de pedreiro foi executado a tiros em calçados. Jovem de 26 anos que se envolveu em acidente com moto há quase um mês não resistiu aos ferimentos e lamentavelmente veio a óbito. Polícia deflagra mega operação em cumprimento a 25 mandados de prisão. Todos os detalhes daqui a pouquinho. E mais, acidente envolvendo moto deixou o idoso de 62 anos morto. Lamentavelmente, é mais um acidente envolvendo moto com vítima fatal em Pernambuco. Estes são apenas alguns dos destaques do seu programa.
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0: 7 da manhã, agora mais 2 minutos em Pernambuco, 7:02, Rádio Patrulha chegando neste sabadão. Hoje é dia 8 de agosto de 2026, é a véspera do Dia dos Pais e o programa vai começando no oferecimento da JM Frios e Laticínios aqui em Cupira. 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
0: E o mundo da polícia não para. Homem foi encontrado morto com as mãos amarradas.
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0: É mais um crime de morte contabilizado no estado de Pernambuco. Um homem ainda não identificado oficialmente foi encontrado morto, lamentavelmente, às margens de um canal nas proximidades do residencial Cacheado, em Petrolina. De acordo com as primeiras informações, a vítima estava com as mãos amarradas, marcas de tiros na região da cabeça e várias escoriações pelo corpo. O homem já estava sem vida quando as equipes chegaram ao local, mas populares informaram ao policiamento que ouviram disparos de arma de fogo na região e em seguida acionaram as autoridades para verificar o que havia ocorrido. Os moradores da localidade disseram ainda que a vítima era conhecida apenas pelo nome de Luciano e que era apontada como suspeita de praticar furtos na área. A informação será apurada pela Polícia Civil. O local do crime foi isolado para a realização da perícia do Instituto de Criminalística e o corpo foi encaminhado ao IML de Petrolina.
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0: Violência em Pernambuco. Servente de pedreiro foi executado a tiros em calçado. Adielson Galvão.
2: Um servente de pedreiro foi executado com vários tiros, crime que aconteceu na rua 7 de setembro, lá na cidade de Calçado. A vítima, o Elenilson Isidoro de Melo, tinha 31 anos de idade. Tô aqui com o Erison, que é irmão da vítima, né? Veio para cá, pro IML de Caruaru, aguardar a liberação do corpo do irmão. O Erison, ele estava indo para onde, voltando de onde, quando acabou tendo esse fim tão trágico, amigo?
3: Olha, ele tinha saído com o pessoal, que já era de rotina, ele saía de manhã com esse pessoal, que eu particularmente não conheço, né, lá mesmo, de Calçado, e tinha ido, segundo o pessoal, né, tinha saído para beber com esse pessoal. E aí, de lá da praça que eles estavam, ele saiu, foi para um outro local, que nessa rua 7 de setembro, e de lá foi quando aconteceu a fatalidade, né?
2: O cara, tu chegou a conversar com esse pessoal que estava com ele?
3: Não, eu soube da notícia, que eu moro aqui em Caruaru, né? Eu soube da notícia e aí já tinha ocorrido. Aí eu não cheguei ainda, na verdade, a ir pra lá, porque eu ia, quando eu ia pra lá, pra Calçado, né? Aí o corpo, o pessoal da Polícia Científica já ia trazer pra cá. Aí eu ia ter que ir pra lá, voltar pra cá, digo, não, vou aguardar aqui, porque aí eu já faço a liberação pra poder ir pra Calçada. Eu não cheguei nem a ir lá ainda, entendeu?
2: Ô, Erison, e como foi que tu tomaste conhecimento que o teu irmão havia sido assassinado?
3: Minha mãe, eu tava trabalhando, né? Tava trabalhando, e aí minha mãe me ligou. Aí eu digo, me liga nessa hora, que ela nunca liga cedo assim, geralmente é mais final da tarde, à noite, né? Aí eu, quando atendi, ela disse, ó, ele tá sentado. Eu falei, tô, mãe, o que aconteceu? Ela falou, ó, é, mataram teu irmão. Aí eu digo, não acredito nisso, não. Aí foi quando, né, veio o baque, né?
2: É, talvez a chave para a polícia chegar na autoria esteja justamente em conversar com os companheiros dele, né, que saíram com ele para bebericar, porque pode ter se envolvido em alguma confusão em mesa de bar.
3: Exatamente, exatamente. Aí a gente não sabe exatamente, eu particularmente não conheço essas pessoas, né, como eu falei para o senhor, então a gente tem que ver exatamente sobre isso.
2: O cara, e como era teu irmão? Ele, quando bebia, era de ficar azogado, de ficar arranjando confusão, ou não, era um cara tranquilo?
3: Assim, ele era um pouco agitado, a gente não, né? Ele era um pouco agitado.
2: Pavio curto?
3: Era um pouco pavio curto, mas ele não era aquela pessoa, assim, que de fazer mal a ninguém, assim, sabe? Ele tinha o trabalho dele, inclusive.
2: Era só bocão?
3: Era. Ele falava muito, mas eu acredito que as pessoas também que ele andava, justamente essas pessoas que puxava ele pra esse lado, entendeu? Complicado.
2: Ou seja, assim, mais companhias, né?
3: Mais companhias.
2: Se eu quero alguém que seja do bem, alguém para andar comigo tem que ser alguém do bem, não pé de briga.
3: Exatamente. Infelizmente eles tinham essas companhias erradas. Minha mãe cansou de falar, de alertar ele sobre isso, entendeu? Mas infelizmente ele não conseguia, né? Ele recentemente também tinha terminado um relacionamento, inclusive a pessoa que ele morava, né? A esposa dele lá viajou, e depois que ele deixou esse relacionamento, aí foi pior. Porque aí ele bebia muito, passou a beber muito, entendeu? Que ele não era de estar todo dia bebendo, ele bebia de vez em quando, trabalhava e tudo, mas depois que ele deixou ela, aí desandou tudo.
2: E vocês não têm nenhum suspeito do crime?
3: Não, infelizmente não.
2: Você disse que ele estava saindo de um, tinha acabado de sair de um relacionamento, deixou filhos?
3: Deixou, não com essa pessoa que ele estava por último, né? Mas ele tinha a minha ex-cunhada, né? No caso, ele tem alguns filhos com ela.
2: O cara, e vocês são em quantos irmãos?
3: A gente é em, assim, no total eram 12, né? Aí faleceu alguns, aí a gente atualmente acredita que são 7. Okay. Tem minha irmã lá de São Paulo também, que me ligou desesperada também, né? E a gente tá nessa.
2: É pena, né, gente? Rapaz que acabou tendo esse fim trágico, né? O Servente de Pedreiro Elenilson Isidoro de Melo, 31 anos de idade, assassinado com vários tiros na rua 7 de setembro, na cidade de Calçado. Corpo encaminhado aqui para o IML de Caruaru.
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0: Em Pernambuco agora, 7:09, 7:09, programa Rádio Patrulha, deixando você por dentro da notícia, deixando você por dentro de tudo. 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
0: 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E o mundo da polícia não para. Homem com mandado de prisão em aberto foi grampeado pela polícia em Joaquim Nabuco.
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0: Mais um brilhante trabalho realizado pela polícia. Um homem foi grampeado, foi preso em cumprimento a mandado de prisão. O trabalho foi realizado pela Polícia Civil por meio da 80ª Delegacia de Polícia de Joaquim Nabuco. De acordo com a Polícia Civil, a equipe foi acionada para averiguar uma denúncia de que dois homens estariam armados e com drogas na região. Durante a ocorrência, um dos envolvidos foi conduzido à delegacia para prestar esclarecimentos. A ocasião, inclusive, em que foi constatada a existência de um mandado de prisão em aberto expedido pela 3ª Vara de Execução Penal de Caruaru. Diante da situação, foi dada voz de prisão ao suspeito. Após os procedimentos de rotina, o homem foi encaminhado à carceragem da 13ª DESEC.
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0: 7 da manhã, agora mais 12 minutos em Pernambuco. 7:12. Violência no trânsito. 3 pessoas morreram em colisão entre carro e carreta na BR-232, entre os municípios de Itacaimbó e São Caetano. Uma

0: sentido capital, né, de Belo Jardim, sentido Caruaru, e o veículo Onix, esse carro, na verdade um monte de ferro retorcido aqui neste local, ele tentou fazer uma ultrapassagem. É permitido o local onde nós estamos de ultrapassagem para o veículo Onix. Só que, segundo informações da Polícia Rodoviária Federal, quando ele tentou a ultrapassagem, não conseguiu fazer, e ao tentar voltar e ir para o acostamento, a carreta também tentou fazer possivelmente a mesma manobra e houve a colisão frontal. Olha a situação do carro. Totalmente destruído. Neste veículo, que é locado, segundo a Polícia Rodoviária Federal, estavam três pessoas. Os três ocupantes do carro, que ainda não foram identificados, tiveram morte imediata. A equipe de bombeiros foi acionada, precisou inclusive usar macaco hidráulico para retirar o corpo. Vem aqui, Josias Souza, ou retirar os corpos. Olha as manchas de sangue aqui na lataria, no teto do carro, no que restou do teto do carro. Com macaco hidráulico, eles conseguiram cortar a parte das colunas, revirar o teto e retirar os corpos, que estão sendo periciados neste momento pela equipe do IC. Várias viaturas dos bombeiros foram acionadas, vários policiais, bombeiros militares estão aqui neste momento, Polícia Rodoviária Federal fazendo o controle do trânsito e um congestionamento quilométrico, tanto para quem vem de Caruaru sentido Belo Jardim ou quem está tentando chegar em Caruaru ou São Caetano. O trânsito completamente parado. São vários cones, sinalização para evitar que outro sinistro aconteça. Até o momento as vítimas não foram identificadas. Nós conversamos com a Polícia Rodoviária Federal e também com o tenente do Corpo de Bombeiros sobre esse acidente. Rocha, todo o trânsito aqui parado nos dois sentidos e um sinistro de grande proporção.
1: Positivo. O sinistro ocorreu por volta das 6 horas. Desde então, o trânsito está parado para o trabalho dos bombeiros, da PRF e da Polícia Científica.
0: O que foi que a Polícia Rodoviária Federal conseguiu até o momento? Quem teria invadido a contramão? De que forma teria acontecido esse sinistro?
1: Preliminarmente, pelos vestígios que a gente identificou aqui, tudo indica que o veículo Onix, né, o veículo de passeio, realizava uma ultrapassagem. Aqui o local era permitido, só que ele não conseguiu concluir a manobra em tempo hábil, né, de voltar para a faixa de origem. E aí a carreta, ela tentou frear e ir para o acostamento para livrar a colisão, só que acredita-se que o carro também foi para o acostamento. A colisão foi muito próxima à linha de bordo, do sentido Belo Jardim, São Caetano. E os veículos foram arrastados, o veículo foi arrastado pela carreta por quase 90 metros.
0: Ô Rocha, quantas pessoas estavam ocupando o Onix?
1: Três pessoas.
0: Todas três morreram?
1: Sim, todas três.
0: E com relação ao condutor da carreta?
1: O condutor da carreta fez o teste do bafômetro, não acusou álcool. E ele estava bastante abalado, né, com a cena, né, assim que ocorreu.
0: Ok, muito obrigado ao Rocha, da Polícia Rodoviária Federal. Quem está aqui conosco é o tenente Eridelson. Tenente, vários bombeiros aqui, equipes socorristas, trânsito interditado, viaturas da Polícia Rodoviária Federal. Na verdade, uma força-tarefa para esta situação, para um acidente, na verdade, de uma proporção muito grande aqui na BR-232.
2: Exatamente. A princípio, a gente teve a notícia de que seria apenas uma vítima, mas quando a gente chegou ao local, a gente constatou que se tratavam de três vítimas. Uma do sexo feminino, adolescente, aparentemente, e dois do sexo masculino, adultos. Infelizmente, quando a gente chegou, já foi verificado que eles estavam em óbito, né? Morte óbvia. E o procedimento que a gente fez foi de fazer o desencarceramento, que é a retirada das vítimas presas às ferragens. Realmente foi um trabalho bastante difícil e a equipe da gente conseguiu lograr com êxito, né, essa retirada, porque realmente, dada a circunstância aí do acidente, graças a Deus a gente conseguiu fazer a retirada sem maiores danos, inclusive com os veículos que passavam aqui, né, que com a ajuda da PRF a gente conseguiu manter o trânsito.

0: custo e garantir a segurança da equipe.
1: Inclusive, um engarrafamento agora quilométrico nos dois sentidos. Quem está vindo do interior, sentido capital, quem está vindo da capital, sentido interior, fica aqui entre Tacaimbó e Belo Jardim, onde aconteceu esse sinistro, ou São Caetano e Tacaimbó, de uma proporção tremenda. E até para vocês que trabalham com resgate, que trabalham com socorro, diante do que nós estamos vendo, Josias Souza está mostrando, o veículo completamente destruído, é uma cena bastante difícil.
0: É verdade. Infelizmente, essa situação, né, é um acidente, uma fatalidade, que ceifou a vida de 3 vítimas. E no momento, o Corpo de Bombeiros, o serviço dele já foi realizado. Realmente, quando a gente estava em deslocamento, que a unidade mais próxima da gente é de Caruaru, a gente se deslocou prontamente para cá, com as equipes tanto do resgate quanto do incêndio, para garantir, né, a segurança da equipe para fazer a retirada, já que infelizmente as vítimas estavam sem vida. A equipe terminou agora a missão e nós retornaremos ao ponto base.
1: Ô, tenente, nós observamos aqui, enquanto vocês estavam realizando trabalho há poucos instantes, a equipe de bombeiros preocupada com o risco de algum incêndio, para tentar, né, realmente mitigar qualquer tipo de risco aqui, além de retirarem os corpos das ferragens, também essa preocupação para que um outro acidente não venha a acontecer.
0: Justamente, porque como se trata de um acidente automobilístico, os veículos são a combustão, então a qualquer momento pode ter resquício de combustível, de materiais combustíveis também próximos ao local, que a qualquer momento um procedimento que seja feito pode gerar uma certa fagulha, iniciar um incêndio, e a equipe de incêndio estava justamente pronta para caso precisasse atuar.
1: Muito obrigado ao tenente, à equipe de Corpo de Bombeiros, também à equipe da Polícia Rodoviária Federal. Gente, olha a situação. Isso aqui foi o que restou do veículo Onix envolvido no acidente. Infelizmente, 3 pessoas acabaram morrendo. As vítimas ainda não foram identificadas. PRF aqui no local, bombeiros também. Os corpos estão cobertos por manta térmica a alguns metros de onde nós estamos. O motorista da carreta permaneceu no local. Ele fez, inclusive, o teste do bafômetro, que deu negativo para o álcool. O trânsito continua interditado. Esse sinistro que aconteceu na noite da sexta-feira aqui na BR-232 entre Tacaimbó e São Caetano. Acidente de grande proporção. A gente volta.
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3: Em Pernambuco, agora 7:21, 7:21, programa Rádio Patrulha, deixando você por dentro de tudo. 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
3: 7 da manhã, agora mais 25 minutos, 7h25, programa Rádio Patrulha, deixando você por dentro de tudo, abraçando ao grande professor Josival Ricardo. Muito obrigado ao Josival Ricardo pela cobertura excepcional na área policial de toda a nossa região. E o mundo da polícia não para. Homem que espancou uma esposa em Bezerros foi grampeado pela polícia.
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3: Uma mulher foi brutalmente espancada pelo marido na conhecida Rua da Gaia, no bairro do Retiro, em Bezerros. Esta chama aconteceu na manhã de ontem, inclusive com uma prisão. Ela foi espancada na quinta, a prisão aconteceu na manhã de ontem, porque ao tomar conhecimento, o delegado competentíssimo, doutor Patrick Marinho, acionou sua equipe de investigação, que após realizar buscas pela cidade, localizou e prendeu o criminoso. Carlos André Santos da Silva tem 33 anos. Ele foi levado à delegacia, onde foi autuado em flagrante pelo crime de lesão corporal com base na Lei Maria da Penha. Ele foi inclusive levado à delegacia de plantão de Caruaru, onde pernoitou e hoje deve passar por audiência de custódia. Essa prisão aconteceu exatamente pelo cumprimento, né, dessa ação imediata e dentro do período de comemoração pelos 20 anos da Lei Maria da Penha.
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3: 7 da manhã, agora mais 26 minutos em Pernambuco, 7h26, o Rádio Patrulha deixando você por dentro de tudo. Muita gente interagindo aqui com a gente. Um abraço ao nosso grande amigo Cícero Livino, pedreiro dos bons, sanfoneiro também. Alô, Cícero Livino, grande amigo, obrigado, viu, Cícero, pelo convite aí pro café da manhã. Esse Cícero é uma figura, né? Correria grande, Cícero, você sabe, mas ficamos muito agradecidos, né, pelo seu carinho, pelo seu convite também. Abraçar o Edivaldo Abidon também está interagindo com a gente, está acompanhando o programa Rádio Patrulha direto da cidade de Panelas e tem demanda direcionada à Compesa. A Rosângela Beck Raqui de Cupira nos informa que tem 2 vazamentos, inclusive de água, né? Ela diz que são vazamentos grandes na rua Frei Henrique de Coimbra, em frente à casa de número 119, e o outro fica ali próximo, né? Uma área próxima também, vizinho, né? Próximo ao bairro do Novo Horizonte, aqui em Cupira. Rosângela, sua demanda já foi encaminhada para o Chileixo e a equipe da Compesa, tá bom? Então a Rosângela, claro, recebe aqui o nosso abraço, o nosso carinho, um abraço especial para você, querida. 7 da manhã, agora mais 26 minutos, 7h26, programa Rádio Patrulha, deixando você por dentro de tudo. 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Olha, vamos seguir, gente, vamos seguir, muita informação para a gente detalhar aqui no programa, né? E claro que a gente tem essa preocupação de deixar você muito bem informado em torno de tudo, mas tudo mesmo que acontece em toda essa imensa região, né? Ó, vamos trazer uma informação, gente, mais um brilhante trabalho realizado pela polícia. Polícia deflagrou grande operação e cumpriu 25 mandados de prisão. Essa chama aconteceu em Surubim. O repórter Adielson Galvão traz todos os detalhes.
4: A Polícia Civil, por meio da delegacia de Surubim, deflagrou a operação de repressão qualificada Venatrix para dar cumprimento a vários mandados de prisões e também mandados de buscas e apreensões domiciliares lá a partir da cidade de Surubim. Estou aqui com o doutor Júlio Porto, delegado seccional de Limoeiro, né? A cidade de Surubim está dentro da sua circunscrição e, como vocês mesmos destacaram ali na coletiva de imprensa, doutor, uma das maiores apreensões, no caso, uma das maiores operações deflagradas este ano em todo o estado de Pernambuco, delegado, bom dia.
5: Isso mesmo, Adielson, é a maior operação do interior em número de alvos presos e bem como também apreensões de entorpecentes, arma de fogo, numerário, então foi uma operação plenamente exitosa.
6: Ô, doutor, e o senhor comanda uma seccional e 15 cidades fazem parte da sua... Na verdade, são 16, 14. Né? 14. 14 cidades fazem parte da sua seccional. É uma área bem abrangente, doutor.
5: Uma área abrangente, área com divisa com o estado vizinho nosso da Paraíba. É, e enquanto a gente, formalmente, nós temos as nossas áreas de divisa, o crime não respeita essa divisão e esse combate ainda é mais efetivo justamente por conta dessa peculiaridade de divisa com áreas aquecidas.
6: É, inclusive, aquela região ali de Surubim, Casinhas, a gente tem um histórico de muita violência naquela região, sobretudo devido à presença de facções criminosas com grande atuação em todo o país.
5: Exatamente. Tanto é verdade que essa própria operação representa bem isso. 12 dos nossos 25 alvos são integrantes já com passagens pela polícia, faccionados e homiciados, tanto na região como também, inclusive, integrantes de. Em presídio, né? Unidades prisionais. Então, isso representa que o indivíduo criminoso, mesmo recolhido, continuava atuando fortemente no tráfico de drogas na região.
6: E além dessa ação, né, constantemente vocês realizam também ações conjuntas com a Polícia Civil e a Polícia Militar da Paraíba, né? Ou seja, justamente por se tratar de uma região que fica na divisa entre os dois estados.
5: Essa interação, Adelson, é imprescindível. Mantemos contato com os seccionais, com os gestores da área da vida do vizinho estado da Paraíba, com os delegados circunscricionais, trocando informações. Quando há qualquer anormalidade, crime cometido, essa interação é permanente, o que de certa maneira auxilia no combate ao crime.
3: A delegada doutora Suelen Correia foi quem presidiu essa investigação, doutora. 25 prisões vocês conseguiram realizar através de mandados de prisões que foram expedidos pela justiça, e além dessas prisões, mais duas prisões em flagrante?
7: Exatamente. Dentre esses alvos, tivemos dois indivíduos que estavam com arma de fogo, com drogas em casa, que isso configura o crime de tráfico de drogas em flagrante. Então, além do mandado de prisão pelo crime organizado, eles terão mais esses processos aí para responder perante o judiciário.
3: O delegado seccional, doutor Júlio Porto, destacou que dos 25 alvos, 12 são faccionados.
7: Sim, há uma certa divergência ainda aí na investigação. Eu concluo que eles têm uma célula independente. Eles não têm não querem levantar bandeira, não querem vestir uma camisa especificamente, mas eles são tipicamente muito similar a essas estruturas, pois eles não permitem, né, ter o domínio territorial, eles não permitem que pessoas de outras áreas venham vender seus produtos naquela região, se não for para prestar contas para eles. A questão de uma certa denominação ou não, a gente ainda está apurando se existe essa ligação efetivamente ou não.
3: Na sua explanação aqui na coletiva de imprensa, a senhora destacava que os indivíduos, eles podem ter também ligação com assassinatos ocorridos lá na região.
7: Sim, nas investigações a gente apurou que essa questão da venda independente, que eles não permitiam terceiros irem para a área, era sempre dado ordens do tipo: ei, vou te dar uma arma, 30 balas, vai lá, vê se consegue resolver isso, tira esse cara dali. Então, verifica-se que tem muito essa violência e grave ameaça. Além disso, a gente identificou diversas ordens de roubos de veículos, de motocicletas. Tudo isso ainda precisa ser aprofundado, mas a gente vê uma séria ligação muito forte entre o tráfico de drogas, que às vezes não assola, não causa problemas ali para a vizinhança, que a pessoa acha que a polícia está apenas combatendo o tráfico, mas na verdade a gente está combatendo toda a estrutura criminosa que tem o início financiada pelo tráfico de drogas, mas que acaba trazendo diversos outros crimes para a localidade.
3: A senhora era delegada titular lá de Surubim e foi transferida recentemente, assumiu a delegacia do DENARC aqui de Caruaru, mas as investigações, elas continuarão.
7: Apenas uma correção, eu sou a delegada adjunta, atualmente, mas sim, as investigações prosseguirão. Agora, com a prisão deles, a gente entra na fase final. A gente levantou muitos elementos informativos que a gente está agora apurando minuciosamente. E finalizando esse inquérito dentro do prazo, o Poder Judiciário vai poder adotar as medidas que eles entenderem cabíveis.
3: O que foi apreendido durante a operação, então?
7: Foram apreendidas uma arma de fogo, aproximadamente R$ 8.000 em espécie. Foram apreendidos 17 aparelhos celulares que permitirão que a gente aprofunde ainda mais as investigações para comprovar essa acusação. Também foram 2 laptops, câmeras de segurança, entorpecentes, crack, maconha, cocaína, que ultrapassa aproximadamente 1,3 kg, uma motocicleta.
8: Ô, doutora, o nome da operação, Venatrix, qual a explicação?
7: Venatrix é no sentido figurado de que eles caçavam territórios, caçavam os rivais, caçavam o lucro, porque Venatrix em latim é o feminino de caçador, caçadora. E a explicação pelo feminino é porque a gente identificou que a principal, a protagonista dessa estrutura criminosa atualmente era uma mulher, que ela é o seu companheiro, a liderança até então máxima, que ele sim, há indícios fortes de que ele seja faccionado, mas não o restante. Ele está preso e, para manter a estrutura da família ativa, ela tomou a frente da empresa.
8: Qual o destino dos presos agora?
7: Eles foram encaminhados para os presídios respectivos, cada um em determinada área, não podemos ficar citando aqui por questões de segurança, mas eles vão aguardar o Poder Judiciário, vai ser oferecida a denúncia, eles têm os seus advogados que vão ter acesso aí aos processos.
8: Ok, obrigado então. Doutora Suelen Corrêa, né, delegada, que era a presidente, que no caso é a presidente do inquérito, né, que comandava a delegacia lá de Surubim e que recentemente assumiu a delegacia do DENARC, né, a 7ª delegacia do DENARC, sediada aqui em Caruaru. Então, nos próximos dias teremos outros contatos também com ela, já que agora ela passa a atuar aqui.
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3: Em Pernambuco, agora 7:35, 7:35, programa Rádio Patrulha, deixando você por dentro de tudo. 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

0: Em Catende.
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0: É mais um crime de morte registrado no interior de Pernambuco. Um homem de 30 anos. Ele foi executado, foi assassinado durante a madrugada de ontem no município de Catende. A vítima, identificada como Fred Ramon da Silva Barreto, ele estava ingerindo bebidas alcoólicas na companhia de uma amiga quando foi surpreendido pela chegada de dois homens armados em uma moto. Os criminosos efetuaram diversos disparos de arma de fogo contra o Fred. Mesmo tentando fugir, a vítima foi atingida por vários tiros e morreu no local antes mesmo da chegada do socorro. De acordo com informações, o Fred Ramon possuía envolvimento com drogas. A motivação do crime ainda é desconhecida e será investigada pela Polícia Civil de Catende. Equipes da Polícia Militar realizaram o isolamento da área até a chegada dos peritos do Instituto de Criminalística. Após os procedimentos periciais, o corpo do Fred foi encaminhado ao IML de Palmares.
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0: Lamentavelmente, uma ocorrência de grande relevância em escola pernambucana. Duas estudantes foram estupradas em um estupro coletivo dentro da sala de aula por colegas da mesma turma.
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0: A Polícia Civil de Pernambuco está investigando a denúncia de estupros. Estupros, é isso mesmo, no plural, contra duas adolescentes de 14 anos dentro de uma escola municipal no Cabo de Santo Agostinho, no Grande Recife. As mães das vítimas relataram como aconteceu o fato. Segundo os relatos, os abusos foram praticados por 5 alunos da mesma turma. Eles abordaram as estudantes enquanto elas estavam sozinhas na sala de aula durante o intervalo escolar. Esta ação aconteceu em dias diferentes. Os dois abusos aconteceram um mês de diferença, né? Sendo o primeiro no mês de julho e o mais recente na última segunda-feira. Os nomes das estudantes, das mães delas e da escola não serão divulgados para preservar a identidade das vítimas em conformidade com o que determina o Estatuto da Criança e do Adolescente. Em depoimento, uma das mães disse: é um sentimento muito doloroso, porque onde era para ter segurança dos nossos filhos, dentro de uma escola, não tem. A pergunta que não quer calar, diz ela: onde é que estavam os gestores que ninguém viu dentro da sala de aula esse ocorrido? Lamentavelmente, esse fato registrado continua sob investigação da Polícia Civil. A mãe da outra adolescente disse que a filha está muito abalada. Inclusive, ela disse à reportagem: tenho muita revolta porque a minha filha hoje está com muito medo, não está comendo, não está dormindo, está muito assustada. A advogada das vítimas, a doutora Lauane Porto, disse que os 5 alunos que participaram e praticaram os estupros, eles são do 9º ano, mesma série das estudantes. De acordo com ela, as estudantes relataram a agressão à direção da escola logo após o ocorrido, mas nenhuma providência foi tomada. Em nota, a Prefeitura do Cabo de Santo Agostinho disse que não houve omissão por parte da escola e que todas as medidas administrativas, pedagógicas e legais continuarão sendo adotadas para assegurar a proteção dos estudantes e o pleno esclarecimento dos fatos.
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0: 7 da manhã, agora mais 41 minutos em Pernambuco, 7:41. 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
0: 7 da manhã, agora mais 42 minutos, 7:42, e atenção Jurema! Hoje tem festa dos pais antecipada em Jurema e o prefeito Branco de Geraldo convida toda a população juremense a participar desta grande festa que acontece hoje lá na cidade de Jurema, na Arruba Nova. Tudo começa a partir das 7 horas da noite, a festa do papai em nome da prefeitura da Jurema, que renova a tradição. Teremos o sorteio de vários prêmios, entre eles TVs, geladeiras e premiação também em dinheiro. E após os sorteios teremos uma belíssima seresta com o Rodolfo Melo. Você, papai juremense, não pode ficar de fora. A gente se encontra lá, hein? Hoje à noite, a partir das 7 da noite, na Rua Nova de Jurema. A cobertura fica por conta da Rádio Agreste FM e o blog do Ilamar Júnior.
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0: E o mundo da polícia não para. Mulher foi presa por tentar jogar o filho de 3 meses pela janela de um apartamento.
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0: Parece fim dos tempos. Uma mulher de 25 anos, ela foi grampeada pela polícia. Ela foi presa após tentar jogar o próprio filhinho pela janela do apartamento. O caso aconteceu no bairro Vila Rica, em Jaboatão dos Guararapes. O bebê de 3 meses de idade, 3 meses de vida, ele estava sob os cuidados da mãe, que mora sozinha no local. De acordo com o conselho tutelar, a mulher estava embriagada quando tentou matar o filho. Ela foi contida pelos vizinhos e levada pela polícia para a delegacia. A mulher foi autuada por tentativa de homicídio no departamento de homicídios e de proteção à pessoa, o DHPP, no Cordeiro, bairro da zona oeste da capital pernambucana. O nome dela não será divulgado para evitar exposição das crianças, e da criança em especial, né? Como recomenda o Estatuto da Criança e do Adolescente. Questionado o Tribunal de Justiça de Pernambuco sobre o resultado da audiência de custódia, se ela continuará presa ou responderá em liberdade, essa resposta ainda não chegou. O conselho tutelar informou que a mulher já foi denunciada em 2024 por abandonar um outro filho, o filho mais velho, em casa. Na época, a criança tinha só 3 anos e foi deixada trancada e sozinha dentro de casa para que a mãe fosse a um show na virada do ano.
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0: 7 da manhã, agora mais 45 minutos em Pernambuco, 7:45, e o mundo da polícia não para. A violência no trânsito também continua fazendo muitas vítimas. Acidente envolvendo moto deixa idoso de 62 anos morto. Adielson Galvão.
2: Um homem morreu num trágico acidente que aconteceu na BR-232, foi lá na zona rural de Serra Talhada. A vítima, José Hamilton Ferreira de Souza, tinha 62 anos de idade. Tô aqui com o Hamilton Filho, né? Que é filho do cidadão, mestre. Ele estava guiando uma motocicleta e um carro bateu na traseira da moto?
3: Isso foi o que aconteceu, né? Eu sou o filho mais novo dele, né? Moro em São Paulo, Sorocaba, e acordaram eu 7 horas da manhã com essa triste notícia, né? Que daí tinha ocorrido esse acidente, o carro colidiu na traseira da moto do meu pai e ele veio a óbito.
2: Ô, Hamilton filho, mas você estava de férias lá em Serra Talhada, é isso? Ou você estava em Sorocaba quando ligaram para você?
3: Eu estava em Sorocaba, né? Eu tenho uma empresa lá em Sorocaba e na hora que me ligaram eu tinha acabado de acordar.
2: Chegasse a conversar com o pessoal da Polícia Rodoviária Federal, justamente na perspectiva de obter informações, enfim, qual a explicação do cara que colidiu na traseira da moto do teu pai?
3: Na verdade, eu não tive conversa com ninguém ainda, porque o avião desceu em Recife e até ontem mesmo, até hoje, eu tô aqui em Caruaru.
2: Então, nesse caso, você nem chegou aí lá para Serra Talhada, né? Você pegou o avião lá de Sorocaba até Recife, em Recife, você desembarcou no avião e já veio direto aqui para o IML de Caruaru?
3: Isso mesmo.
2: E você disse que você é o filho mais novo do seu pai. Ele deixou quantos filhos?
3: 3 filhos.
2: Morava lá em Serra Talhada mesmo?
3: Morava em Serra Talhada.
2: Ô, cara, que tristeza pra você, né? Alguém telefonar pra você informando que o seu pai, infelizmente, acabou tendo um fim tão trágico.
3: Pois é, rapaz, muita tristeza.
2: Pois é, eu imagino, né, que o seu retorno lá pra Serra Talhada vai ser de muita dor, porque você vai voltar, só que... né, com o seu pai morto dentro do caixão, meu irmão.
3: Sempre que eu voltar em Serra Talhada, vai estar faltando alguma coisa lá, né?
2: Ele era muito querido e vocês eram muito unidos.
3: Com certeza.
2: Você falou que é proprietário de uma empresa lá em Sorocaba. Essa empresa é de quê?
3: A gente mexe com um centro de reciclagem.
2: Ou seja, você é um sertanejo que foi lá para o interior de São Paulo e graças a Deus, né, se deu bem lá no seu investimento, lá no seu negócio.
3: Sim.
2: Eu acredito que você, o seu pai se orgulhava muito de você, da sua trajetória.
3: Ah, dizia ele, né?
2: Pois é, a pena, né, meu irmão, tudo isso que aconteceu, mas enfim, como você é um cara bem estruturado, agora cuidar do restante da sua família, né?
3: Ah, com certeza, dar uma atenção pra minha mãezinha, né, que morava sozinha com ele lá, e tentar confortar o coração dela o máximo.
2: Vai chamar ela pra morar contigo lá em São Paulo?
3: Várias vezes já foi chamada, vamos ver agora, né, se ela vai querer ir.
2: Pois é, porque acredito que toda vez que ela olha lá pros cantinhos da casa dela, ela vê o companheiro de tantos anos, né?
3: Nossa, nem falo. Agora tá sozinha, né? Vamos ver se ela vai querer ficar com os filhos.
2: Que carro foi que colidiu na traseira da moto do teu pai?
3: Um Corolla.
2: O motorista permaneceu lá no local?
3: Permaneceu. Eu acho que ele nem teve como ir embora, porque a batida foi tão forte que eu creio que acionou até os airbags.
2: É do teu conhecimento se ele foi submetido ao teste de alcoolemia?
3: Não. Não tô sabendo.
2: Nosso sentimento de pesar você e toda a família, viu?
3: Muito obrigado.
2: Ele morava onde lá? Em Serra?
3: Serra Talhada.
2: Mas na cidade mesmo?
3: O rapaz do acidente?
2: O teu pai?
3: Sim, Serra Talhada.
2: Na cidade mesmo?
3: Na cidade.
2: Pois é. Vivia de quê?
3: Ele tava indo pro sítio, né? Todo dia ele ia para esse sítio, nesse horário, de 6 horas às 7 da manhã, e daí foi onde ocorreu o acidente.
2: Que era o passatempo dele.
3: É o caminho dele, né?
2: Pois é, gente, uma pena, né? Cidadão que infelizmente acabou tendo esse fim trágico, seu José Hamilton Ferreira de Souza, 62 anos de idade, corpo encaminhado aqui para o IML.
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0: Em Pernambuco, agora 7h50, 7h50, programa Rádio Patrulha, deixando você por dentro da notícia, deixando você por dentro de tudo e abraçando os amigos da capital do ecoturismo, lá em Bonito. Alô, Marquinhos da Garagem! Um abraço especial pro Marquinhos, pro Léo da Garagem, pra toda a família, acompanhando o Rádio Patrulha, direto da capital das Cachoeiras, a capital do ecoturismo. 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
0: Em Pernambuco, agora 7:52, 7:52. 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A expectativa é grande para a agenda e a visita do João Campos amanhã em Panelas.
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0: 7h, agora mais 53 minutos, criminosos usando camisas da Polícia Civil invadem Campo Society e abrem fogo contra a vítima, que foi executada com tiros de grosso calibre.
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0: Lamentavelmente é mais um crime de morte registrado. O popular foi executado, assassinado com tiros de espingarda calibre 12, armas de grosso calibre. Foram vários criminosos fortemente armados. Eles invadiram um Campo Society e executaram um homem. O crime tem grande repercussão e aconteceu no sítio Figueira, zona rural de Vitória de Santo Antão. A vítima, identificada como Ailton Apolinário dos Santos Silva, tinha 31 anos. Segundo a polícia, o crime aconteceu por volta das 23h. Após invadirem o estabelecimento comercial, os suspeitos seguiram até a área do bar, onde o Ailton assistia a uma partida de futebol. Eles efetuaram uma série de disparos de arma de fogo contra a vítima. Disparos de revólver, de pistola e também de espingarda calibre 12. A ação criminosa foi registrada por câmeras de segurança no local. As imagens mostram que os autores estavam encapuzados e portavam armas de diversos calibres, entre elas pistola 9mm, uma espingarda calibre 12 e também revólver. Ainda de acordo com a polícia, testemunhas relataram que os criminosos vestiam camisas com a inscrição Polícia Civil, o que pode ter sido usado para facilitar a aproximação no momento da invasão e execução. Após o homicídio, os suspeitos fugiram em um veículo e não foram localizados. O local foi isolado para a realização da perícia e o corpo da vítima foi encaminhado ao IML.
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0: 7h, agora mais 54 minutos em Pernambuco, 7h54, Norma Eletro em Cupira. 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
0: E a violência no trânsito também não para. Jovem de 26 anos que se envolveu em um acidente com moto há quase um mês, não resistiu aos ferimentos e morreu. Ele estava internado no hospital, tentando a recuperação.
2: Após quase um mês internado, faleceu na noite desta quinta-feira no Hospital Regional do Moura, em Garanhuns, o jovem Adeilton Gomes da Silva Lucas, que tinha 26 anos de idade. Ele estava internado desde o dia 9 do mês passado, né? Após sofrer um acidente no bairro Coab 2, lá em Garanhuns. Inclusive, ele sofreu este acidente quando estava na companhia da mãe. Os dois estavam numa motocicleta, ele estava indo levar a mãe para o trabalho, quando acabaram se envolvendo neste acidente, que infelizmente custou a vida do Adeilton. Tô aqui com o Adeilton, que é o pai da vítima, né? Veio para cá pro IML de Caruaru para aguardar justamente a liberação do corpo do filho. Ô, mestre, quase um mês convalescendo no leito hospitalar. E claro, o senhor, na condição de pai, na esperança de que ele fosse se recuperar, né?
4: Recuperar. Mas ele não se recuperou. Ele tava bem lá, aí eu não sei o que aconteceu lá, que aconteceu que ligaram para mim dizendo que ele tinha ido para a sala vermelha.
2: Ou seja, sala vermelha porque ele precisava de cuidados maiores, né? Cuidados médicos.
4: Aí, no momento, aí ele faleceu.
2: O mestre. E foram quase 30 dias, né? Se recuperando. Como foi o acidente em si?
4: Não, ele ia pro trabalho, mas a mãe. Aí o cabo bebo bateu nele, na traseira dele.
2: E esse cara, ele foi preso?
4: Ele foi preso, mas já tá solto já.
2: Tem que responder pelo homicídio, né? O cara que bebe e pega um carro ou uma motocicleta, ele tá colocando a vida das pessoas e a dele próprio em risco, né?
4: Pois é. Aí aconteceu essa tragédia.
2: E como é que tá a mãe do Adeilton?
4: Tá tudo arrasado, né? Assim, a família toda.
2: Mas ela
4: tudo.
2: Tá em casa?
4: Ela tá em casa já. Ela veio pra cá, aí ficou um dia internada aí.
2: Aqui no hospital regional em Caruaru, foi?
4: Aí, mas ela já retornou, ela já tá em casa.
2: Pelo menos vai poder participar do, né, do velório do filho.
4: Aí, quer dizer, ela não tá bem, ela tá na cama ainda também, né?
2: Tá acamada, né? Passou um tempo hospitalizada. Vai ter condição de participar do velório do filho?
4: Eu acho que sim, viu? Levando ela, eu acho que ela vai. Não tenho muita certeza, não.
2: Esse cara tava voltando da farra, era?
4: Era do festival de inverno, né? Tava bebo. Aí aconteceu essa tragédia.
2: Pois é, tragédia, eu diria que não foi nem tragédia, foi algo provocado, né?
4: Ele bebeu, né? Não podia beber, ele bebeu na dirigindo, que não pode beber.
2: O senhor só tem o Adeilton de filho?
4: Não, eu tenho mais, mas é com outras pessoas.
2: Certo, quantos filhos ao todo?
4: Era 6 com ele.
2: Mas o senhor sempre teve um apreço muito grande por ele?
4: Ele só vivia mais eu lá.
2: Sua alma gêmea, né?
4: Era.
2: O mestre, muito triste, né? Tudo isso que aconteceu, o senhor inclusive me dizia que está muito arrasado. É justamente aquela perspectiva, a esperança, né? De que vai passar por esse momento difícil, e agora só agravou.
4: Só agravou.
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0: Em Pernambuco agora, 7:59, 7:59, o mundo da polícia não para. Mais 11 pessoas assassinadas em Pernambuco nas últimas 24 horas.
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0: Lamentavelmente, Pernambuco registra mais 11 homicídios em apenas 24 horas em nosso estado. Agora já são contabilizados 56 assassinatos apenas no mês de agosto. No ano de janeiro até ontem, já mataram em Pernambuco 1.692 pessoas.
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0: É final do programa Rádio Patrulha, abraçando a toda a nossa audiência e lembrando, amanhã é Dia dos Pais e a nossa rádio, como sempre, sempre ela, nós vamos fazer a festa do paizão, a festa do seu reizão, amanhã um domingão especial com sorteio de muitos prêmios, claro, música e emoção, e o comando é dele, o grande comunicador Fernando Marinho, então você não pode ficar de fora, hein? 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É a final do programa, gente. Abraçar todo mundo, agradecer a audiência, a preferência. Muito obrigado pela companhia. O Rose Márcio está aqui interagindo com a gente. Forte abraço a ele. Muito obrigado pela audiência. A Natécia Alves também interage aqui com a gente. Alô, Nath. Forte abraço. Muito obrigado a Sônia Soares. Tá lá Miguel Pereira Neto. José Lopes está em Suzano, São Paulo, também na sintonia do programa. O Amaro Arthur também está ligadinho. Está lá em Porto de Galinha, aquela belíssima praia. Maria José também está interagindo com a gente, recebe o nosso abraço. A Rosa Santos, Dita Manual, Cláudio Manso está lá em Cachoeirinha, também na sintonia do programa. O Mário Ferreira também abraçando toda a nossa audiência. O vereador Luciano Cambuta da Lagoa dos Gatos, desejando a todos os papais lagoagatenses um feliz dia. O José Juceno está aqui em Cupira, também na sintonia do programa. O Amauri Antônio, forte abraço a ele. O Ligeirinho do Trevo também está por aqui. A Amauri está em Sertãozinho, São Paulo. A Josefa Mendes também interage com a gente aqui no programa Rádio Patrulha. Um abraço especial aqui no nosso WhatsApp, muita gente, né? Nós temos aqui o Roberinho lá em Cruzes, a Vanessa de Itapiraí recebe um abraço especial também. Um abraço ainda aos amigos lá em Catende, acompanhando o programa, né? Sandro, Neide, estão lá em Catende, sempre ligadinhos aqui como a gente. Um abraço especial para os amigos de Agrestina. É, os amigos de Agrestina também aqui com a gente, né? É, um bom dia especial aí para todo mundo, né? O amigo Balaio, tá lá, Balaio Jardim, né? Isso, zona rural, é Barra do Jardim, deve ser isso, né, Balaio? Barra do Jardim acompanhando o programa, forte abraço, Balaio, para você, para todos os amigos. O Nelson Pedreiro também tá aqui com a gente, forte abraço, muito obrigado. Giraia, alô, Giraia, grande Giraia, também está aqui na sintonia do programa, recebe aqui um abraço especial. Um abraço também, claro, para todo, muita gente, né, interagindo aqui com a gente. O Edinho está em Santana de Parnaíba, também está aqui ligadinho com a gente, né? Ó, um abraço para todo mundo, né? Muito obrigado mesmo. Um abraço aqui ainda, gente, de forma especial, né? A Zefinha, do bairro Glória, está interagindo aqui com a gente, é isso, Zefinha? Zefinha do bairro Glória, abraçando, né, todos nós, então um abraço aí. A Zefinha, né, está no bairro Glória, também acompanhando a gente. Eita, e que é muita gente interagindo aqui com a gente, né? O Edinho Raizeiro está lá em São Joaquim do Monte. Alô, Edinho, forte abraço, muito obrigado. Ângela de Água Branca, de Agrestina, está parabenizando a sogra dela, dona Irene, está completando idade nova neste final de semana, não é, dona Irene? 86 anos, forte abraço. Ó, tá chegando aí a simpatia do rádio para deixar o seu sabadão ainda mais especial. Renato Neves está chegando, a gente vai ficando por aqui. 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A gente se encontra hoje à noite na festa do papai, na Rua Nova em Jurema, a partir das 7 da noite, e amanhã a gente se encontra a partir das 3 da tarde em Panela, na cobertura da visita do candidato a governador de Pernambuco, João Campos. Bom dia, Cupira! Bom dia, Agreste Pernambucano! Bom dia, Nordeste Brasileiro! Fiquem todos na santa paz de Deus e com o Renato Neves, a você, papai, um Dia dos Pais ainda mais abençoado. Você, filho, não esquece, o maior presente que você pode dar para o seu paizão é o seu amor, é o seu carinho, é a sua dedicação. Bom dia a todos!
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Fala aí, minha gente, muito bom dia pra todo mundo. Oi, você, até que enfim chegou sabadão, né? E agora tá começando o maior e melhor programa do seu fim de semana.

Sem sombra de dúvidas, a sintonia que toca você e o seu coração. Oi, muito bom dia, gente boa. Programa Rádio Livre invadindo o seu rádio nesta manhã de sabadão. Hoje dia 8/8. 8 é o número do infinito, né? 8/8/2026. Muito obrigado pelo carinho, pelo rádio ligado. Prazer, eu sou o Renato Neves. Vamos juntos, hein? De agora até o meio-dia, trazendo tudo que há de bom através das ondas da Super Comunicativa do Nordeste. E aí, meu compadre, posso contar com você? Espero que sim, viu? Bom dia, dona de casa, bom dia, trabalhador, bom dia a você no trânsito, bom dia a você ouvindo a Grécia FM de longe, bem longe, através da rede mundial de computadores, ou pelo rádio mesmo, da forma tradicional, até na Alexa. A nossa rádio tá agora, é só dar o comando. Alexa, sintonize aí a Grécia FM Cupira. É só isso, prontinho, vai direto. Vamos que vamos então, trazendo o programa Rádio Livre, que é diferente de tudo o que acontece na semana. É fim de semana, é tempo de alegria, é mais um dia pra gente ser feliz. E hoje, claro, pode ser o melhor sabadão da sua vida, meu amigo, meu compadre. Só depende da gente, só depende de você.

0: aos aniversariantes do dia. Parabéns, amor, sucesso e muita paz. Vamos aqui direto pro Zap Zap, já começar o programa no portal de voz da Agreste FM. Meu amigo Cícero, do bairro da Coab, tá junto conosco, mandando um beijão pra todo mundo, obrigado pelo carinho. Alguém que não falou aqui o nome, eu não sei quem é, minha amiga Irani, lá de Altinho. Bom dia, Irani, fala aí.
1: Bom dia, Renato, é Irani. Oi, Renato, hoje eu gostaria de ouvir uma música com Mala Sem Alça, Lágrimas Reais, para oferecer para meu esposo Olavo, minha sobrinha Jessica Gisele, para minhas irmãs, principalmente para você, para todas minhas colegas, para todos que estão vindo. Tchau, tchau, Renato. À tarde, estou ligada no melhor programa da tarde.
0: Combinado, valeu, Irani, cheiro grande no seu coração, volte sempre, o prazer é todo nosso, você pode ter certeza. Direto pro Zap, meu amigo Jailson de Lagedo. Alô, Jailson.
2: Bom dia, Renato Neto, aqui é Jailson aqui, meu, diretamente de Lagedo. Queria você colocar essa música aí, meu, de Carne Silva, meu velho pai, oferecer para Valdemir, para Inomar, para Edinaldo Santo, para você, meu, e para todos os ouvintes que estão nessa rádio maravilhosa. Inclusive, eu não tenho meu pai mais, mas fica só recordação, né, meu? Então,
0: verdade, verdade.
2: Então, valeu, Thiago. Tudo de bom.
0: Valeu, querido. Grande Jailson de Lagedo, um prazer ter a sua participação. Tamo junto, hein? Hashtag é nós hoje sempre. Alô, bom dia.
3: Meu amigo Renato Neves, sou eu, Júnior Ligeirinho do Trevo de Panela. Não perde só um programa seu, da segunda-feira ao sábado. Quero que você coloque a música aí de Eduardo Costa, Você Não Cuidou de Mim. Eu vou oferecer para você e família, para meu pai Leandro Milho, para minha irmã Joséane, Tatiane, Neide, Jadielma, Daniela e Maria, para meu irmão Leonardo Jeff, para Jaciado, Bertão Alves, para o sacristão Roberto da Paróquia de Cruz, Mazé de Cruz e família, Terezinha da Guaravita, as três irmãs da Coab, Graça Paula, Tia Laide, Rosa da Mandoá, Cisco Gorri, irmão da Oficina, Jovadores da Gastina, Sindoca de Caruaru, para Zeza, para todos meus amigos e amigas. Bom dia, parceirão da Gaste FM, Machado, vou estar ligadinho.
0: Eu conto com você, Júnior. Valeu, meu garoto. Grande Juninho lá de Panelas.
4: Bom Alô. Dia, Renato Neves. Tudo bem com você?
0: Tudo bem e você,
4: Renato,
0: Nilda?
4: Hoje eu quero ver Bondade de Deus. Sou Nilda de Altinho. Estou na escuta. Deus abençoe seu dia. Tchau.
0: Amém. Amém. O seu também, querida. Grande Nilda lá de Altinho. Um prazer atender você, querida.
5: Olá, bom dia, Renato Neves. Tudo bem com você? Aqui é Sione de Belém de Maria.
0: Tudo bem, e você?
5: Um ótimo final de semana para você, Renato. Gostaria Opa. De escutar com Zezé de Camargo e Luciano, Muda de Vida. Ofereço para meu esposo Muca, para você, para minha mãe Iraci, meus filhos, Matheus Luca, Laís Poliano, Maíra e Leandro, para minhas amigas, Fabíola Neguinha, Dona Isabel e Zeza, e Sandro Pereira, todos, né, que tá escutando essa rádio, Anota Mil, e todos da minha cidade de Belém de Maria.
0: Combinado. Eita, coisa boa. Muito obrigado pelo carinho, pela participação, hein? É só gente boa interagindo conosco na rádio mais amada do Brasil. Vamos lá, então, atender a pedido musical, até porque a gente sabe que no fim de semana é tudo diferente. E o melhor do fim de semana tá rolando pra você aqui, ó, no Sonzão da Super Comunicativa do Nordeste. Tem Zezé de Camargo e Luciano, Muda de Vida, pra gente matar saudades. Hoje tem um quadro revirando o baú, viu? Não esquece, né? Do Nordeste. Tem Zezé de Camargo e Luciano, Muda de Vida, pra gente matar

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0: E aí, gente, já de volta, programa Rádio Livre na sua super manhã de sabadão. Ó, deixa eu aqui mandar abração pro meu amigo Eduardo Albuquerque, lá em Palmares, tá com o rádio ligado agora, aproveitando o melhor deste sábado, ouvindo o Rádio Livre. Lembrar que hoje, nosso encontro é em dose dupla, hein? Agora pela manhã, rolando o programa Rádio Livre, e logo mais às 5 da tarde, trazendo o programa Stop da 89 aqui no Sãozão, da sua super comunicativa do Nordeste. Ó, manda abração também para o Edinho Raizeiro, lá em São Joaquim do Monte. Fala aí, Edinho, bom dia, meu irmão, obrigado pelo carinho. Final telefone 8044 participando conosco, obrigado pela participação também. A Jaciara em Brejo de João Alves Panelas, a mãe do Alejandro. Fala aí, Jaci.
1: Oi, Renato, bom dia, Jaciara aqui do Brejo João Alves. Oi, Renato, passa a música aí, Filho da Fé, com Samuel Batista Filho. Eu ofereço a todos que se assanzado na melhor, meu filho Alejandro, ao amigo Júnior do Trevo, é nóis.
0: Ok, valeu, vamos em busca aqui, logicamente, da sua música. Eu acho que eu já encontrei, já tá aqui no ponto, para daqui a pouquinho a gente tocar para você, minha amiga Jaci, lá de Panelas. Tem mais? Tem mais, não pode parar não. Alô, bom dia, você do Zap.
2: Bom dia, Renato, sou Luciana aqui de Lar de São José. Ô, Renato, hoje passa aí para mim uma música de Leandro Leonardo, Sonho por Sonho.
0: Vamos
2: pra
0: lá.
2: Pra me oferecer, especialmente pra Dona Irene, em Água Branca, que ela está completando 86 anos amanhã.
0: Alô, Dona Irene!
2: Deus abençoe ela, hoje e sempre. Dê muita saúde, paz e tudo de bom na vida dela.
0: Verdade.
2: E ofereço também para meu esposo Antônio, para meus filhos Ariel, Arielle, Fernanda, minha netinha Coraline, meu genro Breno, e desde já para todos os pais amanhã, e para esses locutores dessa rádio, que é nota.
0: Valeu, muito bom, tá certo. Obrigado, querida, pela sua participação. Alô, bom dia.
3: Renato, bom dia, meu amor. Aqui é Rosângela Beck. Renato, por favor. Eu gostaria que você fizesse um apelo lá com o Pés aí, porque eu liguei no rádio notícia de manhã, passei mensagem várias vezes, não fui atendida, né? Aí eu queria.
0: Alô, Compesa, alô, Compesa, tá feito então o apelo da minha amiga Rosângela Beckerhan. Boa sorte, Rosa, um bom fim de semana também, a mãe do Ricardão. Alô, bom dia, você do Zap.
4: Bom dia, Renato, a questão da amiga Pereira Neto, sábado abençoado e paz pra você, viu, meu santo?
0: Pra você também.
4: Se possível, passa pra mim, foi amor com o Léo Magalhães, viu? E a tardinha a gente tá ligado, viu? Cheiro.
0: Eu conto com você, você sabe disso, obrigado, Sônia. Minha amiga de muitos e muitos anos, como eu sempre já falei aqui no rádio, é mais de uma década, quase duas décadas, na verdade, de amizade, né? Ela que acompanha a nossa Rádio Agreste sempre, manhã, tarde, noite, todo momento. Se brincar, até de madrugada, viu? Vá que bate a insônia, vou ligar o rádio para ouvir a Agreste FM. Obrigado pelo carinho, querida. Valeu demais, de verdade. O som do Léo Magalhães já tá aqui no ponto pra gente tocar daqui a pouquinho para você. Vamos lá, que tem mais um através do Zap Zap. Fala você que eu te escuto. Já tá no ar.
5: Oi, Renato. Bom dia. Eu me chamo Francisca. Moro no sítio Faria, município de Panelas. Francisca, Renato, toca uma música aí, KLB, por causa de você. Abraço, Renato.
0: Ok, vou procurar aqui a sua música, tá bom? Do Kiko, Leandro e Bruno. Já tá no ponto, encontrei rapidinho, quem sabe faz ao vivo, direto pro Zap. Alô, Vanessita.
6: Bom dia, Renato, aqui é Vanessita, Tapiraí. Eu gostaria de ouvir a música de Zé Vaqueiro, qualquer um aí pra gente curtir. Pra oferecer a toda a turma daqui de Tapiraí, meus filhos, Silvia, Sandra e Samuel, a minha netinha Maitê, e para todos os ouvintes dessa rádio maravilhosa, especialmente para você. Um feliz sábado para todos nós. Em nome
0: Opa!
6: De Jesus.
0: Muito obrigado, minha amiga Deli, de Lagoa dos Gatos, também tá com o rádio ligado. Bom dia, Deli, bom fim de semana, muito obrigado pela sua participação, bom fim de semana, bom demais, hein, ter você junto conosco, a Roseli, também da cidade de Cachoeirinha. Daqui a pouquinho eu volto, viu, trazendo umas participações. Vamos lá, que agora tem o som do Léo Magalhães, indicação da Sônia, Foi Amor. Canta aí, Léo.

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5: Muito bem, já de volta. Não falei pra você que era rapidinho? Agreste FM, a rádio oficial do seu coração. Gente, antes de abrir mais um bloco, vamos trazer as dicas dos astros que tá faltando, né? Pra gente completar a nossa manhã bonita de mais um sabadão, sábado especial pra você, um bom fim de semana, bom trabalho, como a gente sempre fala, para a alegria de muitos e a felicidade de todos, até que enfim chegou o fim de semana.
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5: Vamos lá então. Rapidinho, olá, bom dia você do signo de Áries, arianos e arianas que nos ouvem agora, tudo certinho, né? Espero que sim. Então, seu ariano, pode iniciar novo projeto profissional. O céu indica que você está com tudo para atingir os seus objetivos no trabalho. Você, seu amor, vão estar na mesma sintonia no final de semana. Que bom, hein? Olá, bom dia, taurinos. Melhor acentuado do andamento do seu trabalho. Aproveite o final de semana para fazer um programa com a família. Tudo azul no amor. Positivo para compras ou mudanças na decoração da sua casa. Olá, bom dia, gêmeos. Você passa o dia no alerta e o mais indicado é a rotina. A de mudanças ou novos trabalhos para o começo da próxima semana. Paciência no que se refere à pessoa amada. Olá, bom dia, cancerianos. O trabalho está protegido e em fase de crescimento. As parcerias estão favorecidas. Período positivo para ficar em casa mudando a decoração. No amor, você estará mais sedutor do que de costume. Olá, bom dia, leoninos. O período do sol no seu signo indica boas novidades no campo do trabalho. Fase que pode acontecer a entrada extra de um dinheiro. O apoio do seu amor será fundamental. Bom relacionamento com a sua família. Olá, bom dia, virgem. Período em que você deve estabilizar o setor profissional. Gastos extras podem surgir. A indicação é de ficar em casa e repor as energias. O seu par afetivo estará cobrando mais atenção da sua parte. Logo mais tem as últimas trazendo ainda os bons dias aos signos de Libra, Escorpião, Sagitário, Capricórnio, Aquário e Peixes. Já já tem mais, hein? Eu ainda conto com você, por isso não sai daí não.
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5: Vamos lá então, atender a mais pedido musical. Não para de chegar mensagens por aqui. Você pode mandar sua mensagem também, fica à vontade. 819-9826-1509. Vamos lá, você, cadê a participação? Olá, Renato, muito bom dia. Minha amiga Roseli, bom dia pra você. Fala que eu te escuto.
8: Bom dia, Renato. Gostaria de ouvir a música de Pai com Fábio Júnior. É para oferecer ao meu pai Zezinho, Cachoeira Grande, município de Altinho. Olha o cheiro do feijão, Renato.
5: Olha o cheiro do feijão, é verdade. Muito obrigado, querida, pela sua participação. Volto sempre, viu? Roseli da cidade de Cachoeirinha, na verdade. É porque tem uma Roseli também e a Cristina, mas essa daqui em especial é de Cachoeirinha, na boa terra do Coro Eduardo. Eu conheço bem Cachoeirinha, viu? Alô, pessoal, Lagedo, Cachoeirinha, Calçado, Jurema. Bom demais ter vocês com a gente. Alô, bom dia, você do Zap.
9: Bom dia, Renato Neves, sou Cida Maurício aqui de Cachoeirinha. Queria ouvir com Rick Rene, pai, para oferecer a meu pai. Ele não se encontra mais aqui com a gente, mas eu sei que é onde ele está. Ele está bem, ele está feliz. Eu só tenho que agradecer por tudo que ele fez com a gente. Um bom sábado, um bom final de semana para você e toda a sua família.
5: Valeu, querida, beijo no coração, muito obrigado.
10: Bom dia, Renato Neves, aqui é Evandro do loteamento Zé Batista, aqui em Bonito. Eu gostaria de escutar Amado Batista, Folha Seca. Ofereço a você e a meu filho Luiz Antônio.
5: Bom demais, bom fim de semana.
11: Bom dia, Renato Neves, tudo bem com você, Renato?
5: Tudo bem?
11: Santana de Parnaíba, São Paulo, estou aqui ligadinho, hein? Gostaria de ouvir uma música aí hoje aí de Pablo, O Homem Não Chora. Quero oferecer especial para Manuel da Verdura em Laje Grande de Catende, Gabriel da Barraca, Zé do Piseiro aqui em Santana de Parnaíba, meu irmão Everaldo, meu irmão Valdinho, e quero oferecer a todos os pais, desejar um feliz dia dos pais a todos, Renato, que Deus abençoe, estamos sempre na escuta.
5: Valeu, queridão. O senhor Zé das Novinhas também tá participando pelo Zap Zap. Seja bem-vindo lá de Panelas, hein? Da boa terra dos cabanos. Alô, meu amigo Tiagão Coruinha, aquele abraço. Cláudio do Milho Cozido e Assado no Trevo lá em Panelas. Valeu demais. Alô, bom dia, você do Zap.
12: Bom dia, bom dia, bom dia. Renato,
5: bom
12: né?
5: dia.
12: Bom dia, Jacó de Agostinho, meu querido. Você se puder passar aí a música de Cristiano Neves, Borboleta Azul. Tenha um bom dia, um final de semana feliz, alegre e tudo na paz de Deus.
5: Valeu, todos. Querido. Tá certo, muito obrigado pela participação, com certeza. Aqui é o ouvinte quem manda. Deixa eu só procurar aqui a música do meu ouvinte. porque pode ser que eu não tenha aqui no playlist, mas a gente vai em busca, viu? Com toda certeza, quem sabe fazer rádio faz ao vivo, e o melhor dessa comunicação é isso, é trazer para você que tá aí aguardando ouvir a sua música. Pronto, já encontrei. 9 horas, 9 minutos, vou abrir o bloco com o Cristiano Neves.

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2: Muito bem, já de volta, pessoal, de volta trazendo para você as últimas dicas dos astros. Vamos lá, sem perder tempo, aumenta o som aí. É agora, nesta manhã sensacional de sabadão. Ótimo sábado para você, viu? 9:29. Olá, bom dia, você do signo de Libra, librianos e librianas. Cadê você, libriano? A vida profissional está ativada. Fase positiva para o setor financeiro, com entrada extra de dinheiro. No amor, o desejo de estar perto do seu par afetivo falará mais alto durante o final de semana. Olá, bom dia, escorpião. Esta fase requer maior empenho da sua parte no trabalho. Mudanças e gastos podem desacelerar o setor financeiro. No amor, dê espaço para o seu par afetivo, viu? Final de semana bem neutro. Olá, bom dia, Sagitário. O trabalho flui bem, o seu ritmo promete ser produtivo. Os astros favorecem novos acordos e pode aguardar uma melhora financeira. Sua vida afetiva vai passar por momentos decisivos. Olá, bom dia, Capricórnio. Fase de estabilidade nos atuais projetos profissionais. Período oportuno para investir em suas ideias. Bons momentos com o seu par afetivo no final de semana. Pode tentar em jogos. Olá, bom dia, Aquário. Fazem que você aumenta ou vê aumentada a sua responsabilidade no trabalho. Tudo certo, incluindo a vida material e financeira. Sinal de forte atração com a pessoa amada. Momento para ir em frente com os seus projetos. E por fim, olá, bom dia, você do signo de Peixes. Este período promete ser agitado profissionalmente. O companheirismo vai marcar a sua vida a dois. Faça uma mudança na decoração da sua casa no final de semana. Por aqui, então, missão cumprida. Mas dicas dos astros somente segunda-feira, a partir das 9:30 da manhã, logo após o programa Visão Política. Bom fim de semana e a gente se encontra lá na segunda-feira com mais dicas dos astros.
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2: Uou, já de volta, gente, agora trazendo mais participações. Alô, você do Zap, bom dia, dona Beleza.
8: Bom dia, Renata, aqui é Beleza. Eu quero vir com o Pablo chorando na chuva para oferecer a você, a Jane de Paula, a Josiel Leal, a todos que fazem essa rádio maravilhosa. E oferecer a meu filho Júnior Motobaica, a Suza Suelda, meu irmão Sandro, minhas amigas e amigas, Beleza Maria e da Grestina.
2: Tá certo, valeu, dona Beleza, um cheiro no seu coração, que o seu sábado seja uma beleza, viu, dona Beleza? São 9h35, tem mais participações por aqui, não pode parar. Alô, bom dia.
9: Bom dia, Renato, sou a Socorro da Rolos Ferreira Calado. Renato, passa pra mim a música de Zezé de Camargo Luciana, Amor Selvagem, para oferecer para meus filhos, Janice e Renilson, meu esposo Edson, minhas irmãs Lourdes, Eliomar, minha sobrinha Márcia, Daiane, Micaela, minha sobrinha Ailton, Marco e Miguel, meus netos Arthur, Wesley, Tô, Emanuela, minha amiga Franciela, os esposos dela Romero, as filhas dela Ingrid e Yasmin, para minha amiga José Hilda, para minha amiga Leide, para você e sua esposa, um cheiro Renato e a tardinha, estou ligada, feliz sábado.
2: Combinado, conto com você e a sua nobre audiência. Até lá. Alô, bom dia, você do Zap.
10: Bom dia, Renato, né? Eduardo e Agrestino. Eu quero que você bote uma música aí de Amado Batista, Folha Cega, oferecer para todo que tá na escuta desse maravilhoso programa.
2: Valeu, querido. Tocou agora há pouco, não foi o som do Amado Batista com Folha Seca. Mesmo assim, muito obrigado pela sua participação também.
11: Bom dia, Renato. Aqui é Cícero do Cinco Palha, município de Angelim. Ô, Renato, toca pra mim qualquer música de Zé Ramalho. Eu ofereço pra Ana, minha filha, que ela é fã de Zé Ramalho, pra minha filha Marina, meus três netos, Maria Esther, Maria Valentina e Samuel, pra Cida, que mora lá no Sítio Poço, no município de Lagedo, e pra todos que estão ouvindo essa rádio maravilhosa, que eu nunca...
2: Aê, bom fim de semana!
12: Renato, quero oferecer a música de Amado Batista, para meu esposo Zezé da Borracharia, para minha filha Bruna, para meus netos, para minhas filhas.
2: E para toda essa galera muito massa, 9h36.
13: Bom dia, Renato, eu gostaria que você tocasse pra mim a música de Bolo Fofo, para oferecer especialmente para minha netinha que tá.
2: Quem canta?
13: 5 aninhos ontem, o nome dela é Pérola, e dos pais da mãe, é Brena, Hermeson, e você toca essa musguinha do Bolo Fofo para ela, viu? Por favor.
2: Tá bom.
13: Renato, tô aqui preparando um mocotó para nós comer, Renato.
2: Eita, coisa boa! Muito obrigado, querida, pela sua participação. Volte sempre, o prazer é todo nosso, tudo de melhor. Valeu demais. Tá vendo? Tá faltando só você para interagir junto conosco nesta participação radical. Pois bem, deixa eu ver quem mais aqui participando. Através do 819-9826-1509. Fala você do Zap.
14: Bom dia, Renato Neves. Aqui é Sandro de Laje Grande, de Catende. Queria escutar uma música com Aline Barro. Para sempre te adorarei. Ofereço para minha esposa Neide e ofereço para você, Renato Neves. Tenha um bom dia, um bom trabalho.
2: Opa, muito obrigado, querido. Volte sempre, o prazer é nosso. Tá vendo aí? Participe você também. Eu acho que já são as últimas, né, do portal de voz da Grest FM nesta manhã de sábado. Abraço e bom dia para o Danilo do Cid Serra Davi. Tá pedindo música, oferecendo para todo mundo. Alô, bom dia, você do Zap.
15: Bom dia, Renato Neves, sou a Neuza aqui do sítio Alto Alegre, perto de Batateira. Eu peço uma música de Tarsis de Codion, A Obsessão, para oferecer a minha mãe, Maria Anunciada.
2: Alô, mãe!
15: Meu irmão Milton, minhas irmãs, meus irmãos, todos meus irmãos, e a todos aqui do sítio Alto Alegre, tchau!
2: Valeu, muito obrigado!
16: Oi, Renato Neves, bom dia, aqui é Maritinha.
2: Bom dia!
16: Renato, toca pra mim a música de Vitor Vaqueirinho. Amanheceu para oferecer para os meus filhos, Deilson, Edson, Edjane, para os meus netos, para todos vocês da rádio, para todo mundo que estiver curtindo essa rádio maravilhosa. Bom dia, Renato.
2: Tá certo, muito bom dia. Imagina, a gente aqui é que agradece a sua valiosa participação. Vamos fechar o bloco. Renato, bom dia, Nelson Pedreiro, de Lagoa dos Gatos, abraçando todo mundo aí. Obrigado pelo carinho, pela participação, Nelson. Tudo de bom, viu? A Geisiane também tá mandando mensagem.
17: Bom dia, Renato. Aqui é Dalva, de Cupira, e eu gostaria de pedir a música sertaneja, nossa balada é a 2.
2: Ok, Dalva, muito obrigado pela participação, bem-vinda, viu? Primeira participação, a gente nunca esquece. Adriana de Agrestina tá pedindo música, oferecendo para todo mundo, em especial pro maridão Jerônimo, para a filha Fernanda e o filho Rafael, a rádio oficial da família. Ô Renato, bom dia, tá pedindo música, mas não falou o nome, eu não sei quem é, final telefone 3463, não é isso? Valeu! Tem também o Zezinho lá de Diadema, São Paulo, mandando beijão pra toda a família, na rádio oficial da família. Alô, bom dia, você do Zap.
18: Bom dia, Renata Marizane, muito bonito. Eu gostaria que você colocasse a música de Fábio Júnior, pai. Ofereço para meu pai, Moisés, no Sítio Variante, e para todos os pais do mundo todo. Cheiro, então bom dia.
2: Aê, cheirão!
19: Bom dia, meu amigo Renato Neves.
2: Oi, Anitta. Anitta
19: da Rua do Arame. Renato Neves, eu queria que você me mandasse qualquer uma música de Zezé de Camargo e Luciano para oferecer a meu filho antes, a minha nora Larissa, a meu neto Samuel, a Neide da Jaquinaça, a Dolorena da Jaquinaça, a Neide do Novo Horizonte, pra você, pra sua esposa e pra todos que estão ali ouvindo, Renato. Um abraço bem grande, Renato. Passa um bom sábado, que Deus abençoe. E tô ligada em você. Até dormir hoje.
2: Eita, nós. Valeu, Nita, você mora no meu coração, minha amiga eterna, mãe do Anderson, beijo pra você, obrigado pelo carinho de sempre, a recíproca é verdadeira, pode ter certeza. 9:40.
20: Oi, Renato, aqui é do restaurante Saborei, gostaria de pedir a música de Peninha, Sozinho, para oferecer a todos os clientes do restaurante Saborei, para oferecer a todo grupo de amizade, para oferecer a toda a minha família, para oferecer especialmente...
2: Continua, fala aí, Kelly, cadê você?
20: Cadê você? A todos os papais, que amanhã é o dia especial deles, e a todos que estão nessa audiência maravilhosa.
2: Combinado, muito obrigado, Kelly, tudo de melhor.
21: Oi, Renato, bom dia, quem tá indo, logo a volta. Renato, quero pedir uma música aí, O Amor é Brega, de Pablo. Quero oferecer pro meu marido, Everton, para minhas duas mães, Angelina e Albertina, e minha mãe Albertina hoje tá completando o ano.
2: Parabéns, mãe.
21: E para todos que estão ouvindo. Beijo, Renato.
2: Valeu, cheirão.
22: Bom dia, Renato. Tudo bem com você? Aqui é a Zélia. Eu estou na escuta, como sempre, nosso melhor locutor. E hoje eu gostaria de oferecer a música de Fábio Júnior, pai, principalmente para o meu pai, João Lopes, tá bom? E para você, tenha um ótimo sábado.
2: Obrigado. Beijo no seu coração. Parabéns aí para o seu João. Amanhã, dia dos pais. Valeu, minha pernambucana. Muito axé para você. A gente nunca troca o nosso oxente, não é verdade? Grande, Zélia. Tem abraço e bom dia para quem mais?
23: Bom dia, aqui é Anderson, Sítio Cruzeiro. Queria pedir qualquer uma música de Wesley Safadão para oferecer para meu pai Nailson, minha mãe Adriana, minha avó Madalena, minha prima Vitória, minha prima Luna, meu primo Alain, meu tio Armando e minha tia Cida. Passa aí, Renato, por favor, tenha um ótimo sábado.
2: Pra você também, meu amigo Tiagão Coroinha lá em Panelas, um abraço aí para o padrinho Padre Francisco, para o Cô de Jurema, ao mominho da igreja, ao professor Jerônimo e a sua esposa Mônica na Vila do Bola e toda a família acompanhando aí a nossa rádio, Dona Quitéria Oliveira e família na Ruinha do Bola. Valeu, Tiagão, um abração aí para o senhor e todo mundo, saudades dos seis, hein? Obrigado, bom demais, de verdade. Quem mais aí que participando? Tem a Genilda Lira, lá em Belém de Maria, acompanhando fielmente o nosso programa Rádio Livre. Muito obrigado pela participação. E lembrar, né, Genilda, que daqui a pouquinho, às 5 da tarde de hoje, tem o quadro Revirando o Baú para a gente matar saudades, o melhor dos anos 80, dos anos 90 e do início dos anos 2000. Vai ser um baita programão, viu? Não pode perder. Obrigado, Genilda. Sucesso para você hoje e sempre, viu? Obrigado pela mensagem. A Edneide do Sítio Cruzeiro também tá pedindo música, oferecendo para todo mundo. Bom demais, desejando um feliz Dia dos Pais a todos os pais que acompanham a nossa rádio agora. Deixa eu ver quem mais aqui, só pra gente fechar. Alô, bom dia.
24: Bom dia, Renato. Gostaria de ouvir Túlio Duarte, Pequena Flor. Eu ofereço para todos que fazem parte da minha lista. Lenivaldo Silva, do Sítio Alto do Meio.
2: Grande Lenivaldo, meu amigão do coração, Lenildo, Lenivaldo, os irmãos, acompanhando aí o programa Rádio Livre do melhor do seu fim de semana. Tem muita mensagem aqui pra gente tocar ainda, pra gente mandar alô, registrar participação, a exemplo do meu amigo Eduardo Albuquerque, lá de Palmares. Eita, tá longe da gente, hein? Fala aí, Edu.
25: Bom dia, Renato Neves, aqui é Eduardo Albuquerque de Palmares. Eu queria ouvir uma música com Patrícia Marques, Se Chove Lá Fora. E eu queria oferecer para você e para todos que estão curtindo a Agreste FM Um bom dia e um grande abraço.
2: Valeu, querido. Vamos acompanhar agora, até porque já faz aí uma alusão ao nosso programa de hoje, né? Ele é ouvinte do quadro Revirando o Baú. É o quadro proibido para os menores de 30 anos. Vai tocar essa daqui, ó. Ou melhor, músicas igual essa daqui e muito mais. A saudade espera por você. Tem dia, local e hora marcada. Agreste FM, às 18 horas. E o quadro Revirando o Baú dentro do programa Stop da 89. É hoje, amigão. Não vai esquecer, não, hein? A saudade tá no ar. Tem Patrícia Marx, Quando Chove.

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Muito bem, pessoal. Agora são 10 horas mais 13 minutos e a gente segue em frente. O melhor do rádio pra você, a nossa Agreste FM, a super comunicativa do Nordeste. Vamos lá então, mandar aquele alô pra todo mundo, porque já já tem o Top Ritmos invadindo o seu rádio, a bagunça musical do rádio, fazendo parte aí do seu sabadão, né? Programação da nossa 895. Abraço e bom dia pra Mauricéia, tá com o rádio ligado, mandando um beijão pra todo mundo. Oi, Mauricéia. Final do telefone 4541, eu não sei quem é, mesmo assim, muito obrigado, volto sempre. Tem alô e bom dia pra Beta. Oi, Beta, tudo bem? Corina, nossa amiga de sempre, também tá 4541, eu não sei quem é, mesmo assim, muito obrigado, volto sempre. Tem alô e bom dia pra Beta. Oi, Beta, tudo bem? Corina.

do Anderson. Abraço e bom dia pra Lila, lá do Sítio Cruzeiro. Oi, Lila. O Edinaldo também tá ligado, participando pelo Zap Zap, mandando um beijão. A Cosma Juarez Lopes. Oi, bom dia pra vocês, tudo de bom? Nita, da Juarez Lopes, enfim, todo mundo, a Severina. Tem o meu amigo Sandro Pereira, não perde um só programa nosso. O Van Van, a Maria Aparecida em São Joaquim do Monte, ela e toda a família. Bom dia, família. A Cleide também tem abraço especial para a mãe da minha amiga Daiane, a Dona Rosa. Oi, Dona Rosa! Bom sábado, hein? Aquele sábado espetacular para a senhora, toda a família. Bom demais ter a sua participação aí junto com a gente. Joana Dark pedindo música, oferecendo especial para todo mundo. A irmã da Jardi, ao João Vitor e aos pais Leide e João. Valeu, Joana. Aê! A Branca também tá participando. O Renato, bom dia. Não falo o nome aqui, não sei quem é. A Sandra Valéria também tá participando pelo Zap Zap. Volte sempre. Bom fim de semana. Minha amiga Hilda. Tem alô e bom dia para Lucineide, no centro da cidade. Oi, Neidinha. Saudades do você. Beijo no coração. A Lourdes também tá participando. Tem abração aí para Aninha. Renato, meu patrão, aquele forte abraço para você também. Um alô para Disseu. Alô, meu amigo Disseu. Tamo junto. Alô, Tricolor! Tricolor! Tem alô pra Neide, final telefone 1749. Alguém que não falou o nome aqui, eu também não sei quem é. Minha amiga Juceli Maria da Silva, muito obrigado. A Dali, lá de Lagoa dos Gatos. Olá, querida. Juciele Silva também tá aí participando. Tem mais alô aqui, deixa eu ver. Albertina Galdino, o Sandro Bezerra também tá junto com a gente, tá certo? Volto sempre, prazer nosso. Alô e bom dia para a filha Bárbara Milena, a mãe Francisca, feliz dia dos pais a todos os pais, a esposa Lucilene, ao amigo Gina, fica na paz. Valeu, querido. Muito obrigado pela sua participação, volto sempre, o prazer nosso, Sandro Bezerra. Tem mais alô aqui, não acabou não, só pra gente fechar, pessoal. Meu amigo Bochecha, final telefone 2549. Oi, Renato, bom dia, sou a Nalva de Agrestina, bem-vinda, Nalva, um bom fim de semana. A Nilda também tem junto conosco, o Daniel aqui em Cupira, já lembrando que hoje tem um quadro Revirando o Baú. Renato, bom dia, tô junto com você, acompanhando aí o programa Rádio Livre, Roberta e Bebel, todo mundo acompanhando. O Renato, tudo bem? Meu amigo Paulo dos Teclados, lá em Terra Preta, São Joaquim do Monte, não perde um só programa nosso. Tiagão Coroinha, lá em Panelas, final telefone 1380, não sei quem é. O Renato, bom dia. Milson do Bar, em Batateira, completando 55 anos de vida hoje. Parabéns pra você, Milson, você merece. Maria Fabiana também tá participando pelo Zap, mandando um beijão pra todo mundo. João Dias, Rosiane Lopes, parabéns aí para o maridão que hoje completa mais um ano de vida. O Chico, lá em Itapiraí. Alô, meu amigo Chico, sucesso, bom dia, parabéns, feliz aniversário, você merece. A Maria, final telefone 4246. Lenildo do Sítio Alto Meio, Lenildo, Lenivaldo, os irmãos. A Maria Goretti também tá junto conosco, final telefone 9862. Deixa eu ver quem mais aqui. O meu grande amigo Ronaldo Peixoto, lá de Lagoa dos Gatos. Ei, saudades, irmão, sucesso, hein? A Nessi Família Lima, do bairro da Coab. Romário do Espetinho, lá em Cachoeirinha, na boa terra do Corro e do Aço. Muitos amigos e amigas por aí, hein? Deixa eu ver quem mais aqui. Renato, bom dia, tô pedindo música. Meu amigo Silva, final telefone 5591. A Luzia Nunes, Clodoaldo de São Paulo, de Adema, mais um pernambucano matando saudades do Nordeste, através da rádio mais amada do Agreste. A Edileuza também tá participando pelo Zap Zap, bom fim de semana. Marizon Muniz, seja muito bem-vindo. O Renato, bom dia, Edineide, do Sítio Cruzeiro, pedindo música, oferecendo especial pro maridão, pra toda a família, um feliz dia dos pais, muito obrigado. O Luiz Fernando também tá participando. Genilda Lira, lá de Belém de Maria, terra abençoada. É gente boa que não acaba mais, no melhor do seu sabadão. Fim de semana tem que ser com a Agreste FM. A Socorro, lá de São Joaquim do Monte, abraço e bom dia pra Cleide, do Sítio Taboquinha. Minha amiga Terezinha, Terezinha, fala, Tere, bom dia, Tere. Ô, Tere, manda por escrito, parabéns pra quem, Tere? Beijo no coração, obrigado, Terezinha, do centro da cidade. Tem alô e bom dia pra Marilene ou Marlene Lima. Oi, Marlene, seja bem-vindo, prazer nosso. Biluzinho do Engenho Tambor, não é isso? Tombador, lá em Palmares, pedindo música, oferecendo pra toda a galera. Tem o Pedro Silva, ele e toda a família reunida, parabéns, Pedrão, pelo seu dia. A Silva Maria também tá junto conosco, coisa boa ter vocês com a gente. A Ana Cristina, não perde um só programa nosso. Oi, Renato, bom dia, a Jane, final telefone 9637. Também tem o Cristiano do Espetinho, lá em Cachoeirinha, parabéns pelo seu dia, de forma antecipada, amanhã dia dos pais. Cristiano, Silvana e a Valentina. Alô, Valentina, um cheiro do tio Renato pra você, minha princesa linda, maravilhosa, nossa futura

Cultura Doutora. Também te abraço para Aninha de Monte Alegre, João Cutileiro do bairro da Coab, grande artista, parceiro, amigo, irmão. Edna, em Belém de Maria, não perde um só programa nosso, valeu demais. A Lindalva, a Kelly do Restaurante Saborei, Sandro e Neide, lá em Laje Grande Catende, de Marinês do Sítio Quandus, lá em São Joaquim do Monte, eita, tanta gente. A Rosa Santos, lá do Sítio Tamanduá, Socorro em São Joaquim do Monte. Deixa eu ver quem mais aqui. Miriano do Sítio Olho d'Água, Gilvan da Hot Dog do Chefe, mandando um abraço pra esposa Cristiane, valeu queridão, grande Gilvan, volto sempre. Pessoal bom de Belém de Maria, abração pra mãe Selma, o padrasto José, o Aldemiro Pérola Negra, o Renato, bom dia, meu nome é Manuzito, desejando um beijo aí pra todo mundo, pra Tatá de Deda, não é isso? Lá em São Joaquim do Monte, ok, alô mandado. Renato, bom dia, tá pedindo música, oferecendo aí pra todo mundo, cadê o nome pra mim saber quem é? A Jeane, não é isso? Valeu, G. Joselina do Sítio Chã das Panelas também tá participando, a Gracinha também tá junto conosco, tem alô e bom dia, um ótimo fim de semana, cadê um alô para o Paulo e a irmã Neide, não perde um só programa nosso, a família Lopes lá em Itapiraí e a minha amiga Terezinha, tá parabenizando o Deda, lá no bairro da Caixa d'Água, 67 anos de vida hoje. Alô, seu Deda, parabéns então, viu? Tá jovem ainda, tá muito novo, né? 67? Que muitos anos de vida venham por aí, com sucesso, amor e paz, você merece, viu? Em nome da Terezinha e toda a família, Agreste FM. Terezinha, valeu então! É por isso que a gente sempre fala, ó, essa é a rádio do povão, do cidadão. Já mandei alô aí com muito carinho, sem ficar faltando, hein, Tere? Ninguém!

0: Isso posto, como diria o Ilamar Alves, o comunicador dos comunicadores. Alô, meu patrão, grande Ilamar, sucesso, abraço, bom dia. E parabenizar a todos os pais, né? Como já falei ontem, falar agora mais uma vez aos pais da família Agreste FM: Ayrton Lira, Titão, o Ilamar, o Josias, o Alderlin Santos, o Naldo Ferreira, ao Cosmo da Torre. Eu tô esquecendo alguém, mas a todos os pais, parabéns, felicidades, tamo junto, hashtag é nóis. E a você, ouvinte, também, parabéns, parabéns, hein? É coisa sagrada, é algo muito bom dado por Deus, né? A missão de ser pai ou mãe, pode ter certeza. 10h22, tá começando, hein? O quadro Top Ritmos, na sua manhã de sabadão.
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0: É isso aí, vamos tocar aquela música que tá tocando muito por aí. E se é lançamento, vai tocar no Top Lançamento, porque é o nosso primeiro top de hoje.
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0: São quatro blocos, cada um contendo três músicas de cada segmento musical. Primeiro Top Lançamento, aumenta o som, vem com a gente, compadre.

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4: 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Como é bom estar com você nessa manhã de sabadão, dia 8/8. O 8 representa o número do infinito, né? O 8 ali, quem sabe, sabe. Pois é, gente, a gente segue em frente então até as 12 horas trazendo programa Rádio Livre na sua manhã de sabadão. Prazer, eu sou o Renato Neves, o seu amigão aqui do rádio. Já lembrando que hoje o nosso encontro é em dose dupla. Agora pela manhã, programa Rádio Livre. E logo mais às 5 da tarde, após a Jane de Paula, trazendo o Stop da 89. Com muita música boa, em 2 horas direto, sem intervalo comercial. É o único programa de toda a grade da programação da Rádio Agreste FM que conta com 2 horas sem nenhum comercial. Bom demais! É um presentão aí para o seu fim de semana. Você merece! 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Siga-nos nas redes sociais, @AgresteFM89.5, e o meu é o @RenatoNeves42. A gente se encontra lá no Instagram também, tá bom? Simbora então com mais músicas, menos papo, mais músicas e muito mais você no ar. Aumenta o som, bom fim de semana!
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1: Uma viagem ao passado não deixa de ser, né? Tá aí pra gente o som da banda do grupo ABBA. Eita, que legal. 11 horas em ponto agora. Deixa eu aqui mandar um abraço especial para o meu amigo Cristiano, né? Lá de Cachoeirinha, Cristiano, a Silvana e a Valentina, que continuam com o rádio ligado, mandando aquele abração especial para todo mundo. Valeu, família. Bom ter vocês com a gente. A Valentina mandou áudio aqui. Quer ouvir? Fala aí, Valentina.
2: Bom dia, tio Renato. Obrigada por sempre lembrar de mim. Um abraço e um beijo e um ótimo final de semana.
1: Imagina, meu amor, um privilégio, um prazer, uma honra lembrar de você, viu? Cheiro no coração. Obrigado por sempre lembrar de mim também. Tem a Terezinha do centro da cidade, oi, Tere, a Thalita Mendes, lá de Diadema, São Paulo, mandando um abração pra mãe do Marinês no sítio Água, eu acho que é Água Branca, né? De Agrestina, as irmãs Thaís, lá no sítio Terra Preta, em São Joaquim do Monte, a irmã, no caso. Ok, valeu. Também tem abração pra José Lina do sítio Chã das Panelas, eita coisa boa, um alô pra Tatá de Deda, ok, alô e bom dia para a amiga Tatá de Deda, que ela não ouviu o primeiro alô, com certeza tá ouvindo agora. O meu amigo Manuzito é quem tá mandando, tem mais alô aqui, a Lourdes está junto conosco, final telefone 9406, e também alô para o pai Geraldo Saraiva, deixa eu ver quem tá mandando. Oi, Renato, bom dia, é a Geane lá de São Paulo, DDD 11, ok, alô mandado. Obrigado, gente, pelo carinho, viu? E também eu não posso esquecer da minha amiga Ana Divani. Oi, Ana! Bom dia, Ana! Ótimo sábado! A Ana tá mandando um alusão pra sobrinha Raíssa, que completou 13 anos de vida ontem. Ontem, dia 7 de agosto. Ô, Raíssa, parabéns, então! Sucesso, amor e muita paz. Que nosso bom Deus cubra você de bênçãos, amor e muito sucesso. Muita vida na sua vida. Em nome da Ana Divani e toda a família, viu? A Juliana, o Vitor, o Silas... O Silas, né? E a mãe, dona Severina, não é isso? Ok, valeu, muito obrigado. Ah, só pra não esquecer, só pra não esquecer. Alô, Juliana, não é pra me imitar não, hein? Valeu, família. Obrigado, Ana, pelo carinho, tudo de melhor. Bom fim de semana. Simbora intervalo, a gente volta já trazendo nossa última hora juntinhos. Sai daí não.

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2: Agreste FM, a rádio oficial do seu coração, seguindo, trazendo o melhor do fim de semana para você. Daqui a pouquinho tem Irmão Ronaldo, levando a palavra do Criador até o seu coração. Você não pode perder, não pode ficar de fora. Obrigado a você, dona de casa, chefe de família, amigo patrão, gerente, funcionário, cliente amigo, a essa legião de muitos amigos já pronto, preparado e querendo para dar o player no fim de semana e aproveitar bastante. É desse jeito, é nessa medida que a gente segue aí o melhor do seu fim de semana aqui na nossa super comunicativa do Nordeste, a Agreste FM. Minha amiga Sônia, da Avenida Miguel Pereira Neto, dona Neci, família Lima, um beijo no coração. Anitta, da Rua do Arame, a mãe do Anderson, Sandro e Neide, lá em Laje Grande Catende, Lusitânia, Maridão Tony da Batatinha, Socorro, lá em São Joaquim do Monte. Eita, quanta gente boa. Mari Mar, lá de São Joaquim do Monte, obrigado pelo carinho, vocês são demais. A Valquíria, na Rua da Caixa d'Água, Terezinha, no centro da cidade, ô povão bom, que a gente admira muito, viu? Diariamente, você pode contar conosco. Vamos lá então, mais músicas, daqui a pouquinho já são as últimas.
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A Agreste FM, a nossa rádio, ano inteiro no melhor do seu fim de semana. Para você, aniversariante, parabéns, hein? Sucesso, amor e muita paz. Que nosso bom Deus cubra você de bênção, sucesso e muitas alegrias, no plural mesmo. Prazer, eu sou o Renato Neves, o seu amigão aqui do rádio, e a gente segue em frente, trazendo sucesso, qualidade e muita inovação. Simbora que são as últimas, aumenta o som, vem com a gente, programa Rádio Livre que vai ao ar todo sábado das 8 às 12 horas, aqui ó, na mais ouvida do Nordeste. Música.

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Finalzinho do horário, só resta agradecer a você o carinho, o rádio ligado, a participação foi bom demais enquanto durou. E a gente se encontra agora somente às 5 da tarde com o programa Stop da 89. Um bom fim de semana, um ótimo sábado. Na sequência tem Irmão Ronaldo e mais uma edição do programa Sábado Gospel. Você não pode perder. Cheiro no coração, valeu gente, até daqui a pouquinho.

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Uma boa tarde na paz do Senhor Jesus Cristo. Estamos começando mais uma edição do programa Sábado Gospel. Hoje dia 8/8 de agosto de 2026. E meu forte abraço para todos vocês que estão sintonizados conosco. Um abraço para você que está em casa neste momento almoçando, mas na sintonia da Cresce FM. Um abraço para você também, motorista, que está dirigindo, mas sintonizado nas ondas potentes da Cresce FM. Um forte abraço. Você feirante também, que neste momento está trabalhando, mas não perde de forma alguma o programa Sábado Gospel, meu muito obrigado, que Deus continue te abençoando. Eu sou Ronaldo Gonçalves e estaremos juntinhos até às 13 horas com vários louvores e também a meditação da Palavra de Deus. E como de costume, vamos começar o nosso programa falando com Deus, orando. Pai, em nome de Jesus, estamos em tua presença, Senhor, te louvando mais uma vez e já te agradecendo, Pai, por mais uma rica oportunidade que o Senhor nos concede de estarmos mais uma vez nos estúdios da Cresce FM, levando a tua palavra. Te peço, Deus, continua abençoando a cada um dos ouvintes, que esta tarde possamos sentir a tua presença, meditar em tua palavra, que o Senhor fale conosco, por meio, Senhor, dos louvores, da ministração da tua palavra, que possamos, Pai, ter a plena convicção que foi um momento maravilhoso, essa uma hora que estaremos aqui no programa Sábado Gospel. Conto com abençoando aos teus filhos que estão em casa, Senhor. Abençoa a todos, Pai. Te pedimos no nome de Jesus. Amém.

0: 12:11, vamos ouvir os dois primeiros louvores do programa Sábado Gospel de hoje. Antes, porém, quero mandar aqui já duas saudações.
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0: Muito bem, um forte abraço para o irmão Ronaldo, meu xará. Forte abraço ao irmão Ronaldo de Laje Grande, que está sintonizado conosco. E ele oferece o próximo louvor para sua mãe, em Catende. E sua irmã Risonalva também, para sua irmã Janeide, em Carrilho Bonito, Pernambuco. Muito bem, irmão Ronaldo, um forte abraço, muito obrigado pela audiência e pelo carinho.
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0: E um forte abraço também para Rosa Santos, sintonizada conosco, ela que é ouvinte assídua. Aqui do sítio Tamanduá, Cupira, um forte abraço para todo o povo de Deus do sítio Tamanduá. Forte abraço a vocês. 12:12, vamos ouvir os dois primeiros louvores. Anderson Freire, Raridade. Em seguida, Gerson Rufino, Quem é Ele?

12 horas e 22 minutinhos, 12:22. Acabamos de ouvir dois louvores. O primeiro na voz de Anderson Freire, Raridade. Em seguida ouvimos Gerson Rufino, Quem é Ele? Eu pergunto a você, quem é Jesus? E às vezes alguém pode falar, não, Jesus é aquilo que eu quero que ele seja, de forma alguma. Cuidado com isso. Tem muitas pessoas aí com esse pensamento que Jesus é aquilo que eu quero que ele seja, quebrando a cara, viu? Jesus é aquilo que a Bíblia revela que ele é. Para saber quem é Jesus, eu tenho que ler as páginas sagradas da palavra de Deus, a Bíblia sagrada, e lá ela me mostra quem ele é. Quem é Jesus? Não é só o que eu acho que ele é, não é uma questão subjetiva, né? O que eu penso, o que eu... Não, de forma alguma. Se o que você pensa de acordo com a Bíblia, está a primeira do mundo. Mas se você tiver com o pensamento de Jesus, ah, para mim Jesus é um mestre, é um grande mestre, só um grande mestre, de forma alguma. A Bíblia mostra que ele é muito mais do que um mestre. Apesar dele ser mestre, mestre dos mestres, mas ele é muito mais do que um simples mestre. E o autor aqui, o compositor, ele pergunta, quem é esse que o amargo faz o mel? Quem é esse que a doçura vira fel? Quem é esse que transforma a água em vinho? Quem é esse? Quem é esse que o mar lhe obedece? Quem é esse que o fogo não lhe aquece? Quem é esse que parou o sol e a lua? Quem é esse? Quantas perguntas interessantes. No finalzinho aqui no refrão, ele diz assim, ele é o que adoce, ele é o próprio mel, ele hoje é juiz, amanhã, ou mais um dia, já foi réu. Ele é o pão e o vinho, é a luz, é o caminho, ele é. É a água do sedento, do faminto, é o pão, é o abrigo mais seguro no momento de aflição. Ele é o pai do órfão, aquele que estende a mão, ele é a salvação. Jesus é aquele que você está procurando, tá bom? Ele é aquela paz que você tanto procura, que você tanto almeja, é Jesus. Ele é aquele que te fortalece quando você não tem forças e fala, Senhor, não consigo mais nem andar, mas você está andando, Jesus está te dando forças. 12:25, vamos continuar louvando a Deus. Antes, porém, um forte abraço para as irmãs Marilene e Jaine de Água Branca de Agrestina. A paz do Senhor, meus irmãos, Deus abençoe a vocês. Também um forte abraço para o Sandro e a Neide de Laje Grande de Catende, que não perde um programa Sábado Gosto. Um forte abraço, meus queridos.

Também a paz do Senhor e um forte abraço para o irmão Givonaldo de Lagoa dos Gatos. Também para sua esposa, a irmã Marli, e também o seu filho Lucas. Um forte abraço para essa família abençoada.

Muito bem, a paz do Senhor e um forte abraço para o nosso irmão Beto de Alto Bonito, que também está sintonizado conosco. Ele manda aqui um forte abraço, um alô, um abração para sua esposa, a irmã Laís, para os seus filhos, o Lucas e a Malu. Muito bem, meu irmão, que Deus continue abençoando a sua vida.

0: Também um forte abraço para o Edinho Raizeiro aí de São Joaquim do Monte, que também está sintonizado conosco. Forte abraço, meu querido.
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0: Também um forte abraço para Gina, aí de Laje Grande de Catende, também sintonizada conosco. Forte abraço.

Muito bem, 12h27, vamos ouvir mais um louvor, depois teremos aqui mais algumas participações. 12h27, vamos louvar a Deus. Grupo Logos, autor da minha fé, em seguida, Amanda Vanessa, é adorar.

12h33. Acabamos de ouvir o grupo Logos com louvor Autor da Minha Fé. E antes de ouvir aqui a Amanda Vanessa com louvor e adorar, vamos mandar aqui alguns abraços. Um abração aí para a mãe. A mãe da Rosa Santos e Tamanduá também, que ela é ouvinte assídua do nosso programa. Um forte abraço, minha querida. Deus abençoe a senhora. Forte abraço também para o Júnior, lá do Trevo de Panelas. Ele oferece o próximo louvor para a sua família, né? Seu pai, seu neném do milho. Para sua irmã Josiana, Tatiane, Aneide, Jadielma, Daniela e Maria. Para o seu irmão Jefferson, para o Leonardo. Para o seu vizinho Marciano, para o Zezé. E também para o prefeito de Panela, o prefeito Rubens Lima. Um forte abraço, Júnior, Deus te abençoe. E a paz do Senhor, uma boa tarde para a irmã Claudiene do sítio Cajueiro, que também está sintonizada conosco. Deus abençoe, minha querida. Também um forte abraço e a paz do Senhor para a irmã Marinês do sítio Quanduz, que também está sintonizada conosco, lá de São Joaquim do Monte. Forte abraço, minha querida. Deus abençoe a sua vida e toda a sua família.

Um forte abraço também com a paz do Senhor para a Josene, que mora no sítio dos Córregos, aqui de Cupira. Muito obrigado pela audiência, minha querida. Deus te abençoe. E um forte abraço também para o Aldemir e família. Deus te abençoe, meu querido. Um forte abraço. Vamos estar orando por você também, tá bom? Deus te abençoe. Muito bem, 12h35, vamos ouvir mais um louvor para lá em seguida estarmos meditando na palavra de Deus. Amanda Vanessa, é adorar.

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1: Muito bem, 12 horas e 42 minutinhos. Chegamos ao momento de meditarmos na palavra de Deus. Muito bem, a nossa irmã Marli, a paz do Senhor, minha querida, ela manda aqui. Ela pede oração pelo seu esposo, o nosso irmão Givonato, da Lagoa dos Gatos, que fez aniversário ontem. Ela deseja aqui que Deus abençoe a irmã Givonato e afirma, declara aqui que ama muito. Muito bem, irmã Maria, Deus abençoe a senhora e seu esposo, o irmão Givonato, que fez aniversário ontem. Meus parabéns, irmão Givonato, Deus abençoe para a sua reflexão e meditação, Salmos 23. E vamos meditar na palavra de Deus. Convido você para abrir sua Bíblia comigo no livro do profeta Naum. Né? Muitas pessoas só conhecem alguns livros da Bíblia, não tem a familiaridade com outros livros, mas tem também um livro da Bíblia chamado Naum, tá bom? Nós vamos ler apenas um versículo para meditarmos nele, não vai ser uma análise aqui toda contextualizada com a época, o propósito de Naum, não, vai ser simplesmente uma análise do versículo que nós vamos ler, algo mais devocional. É Naum capítulo de número 1 e o versículo 7, Naum capítulo 1 e o versículo 7 diz assim: o Senhor é bom, uma fortaleza no dia da angústia, e conhece os que nele confiam. Meus amados, meus queridos, temos aqui um texto com uma declaração muito boa, muito importante para a nossa reflexão a respeito de Deus, e nós vamos meditar aqui nesse versículo, fazendo análise do que é dito pelo profeta Naum, nesse capítulo 1 e o versículo 7. E com base nele vamos meditar com o tema A Bondade de Deus. Primeira coisa, meus amados, que devemos pensar, meditar a respeito da bondade de Deus, é que ela, né, a bondade do Senhor, ela não depende de nossas circunstâncias, como algumas pessoas podem pensar. Ela pertence, a bondade de Deus pertence ao próprio caráter imutável de Deus. E esse caráter imutável, relacionado à sua bondade, ele é manifestado nas Escrituras Sagradas, você pode ver de Gênesis e Apocalipse, mas também é manifestado em nossas vidas, dia após dia. Primeira coisa do versículo que nós podemos meditar é a declaração que o profeta faz: o Senhor é bom. Ele não está dizendo aqui que o Senhor pode ser bom se acontecer alguma coisa. Ele não está falando aqui que o Senhor é bom quando tudo vai bem. Ele simplesmente declara: o Senhor é bom. E com isso percebemos que a bondade de Deus não é simplesmente alguma coisa que Deus pode fazer ou deixa de fazer. A bondade de Deus faz parte daquilo que Deus é. Por isso que o Salmo 119, versículo 68, também afirma: tu és bom e fazes o bem. E observe, meus amados, esse Salmo 119, no versículo 68, uma parte dos Salmos, que o autor primeiro afirma: tu és bom, e depois diz: fazes o bem. Deus não faz as coisas para depois ele ser bom. Ele é bom antes de fazer qualquer coisa, porque a bondade de Deus, repito, faz parte do seu caráter, faz parte daquilo que Deus é. Já o Salmo 145 e o versículo 9 está escrito: o Senhor é bom para todos, e as suas misericórdias são sobre todas as suas obras. Louvado seja o nome do Senhor. Isso é maravilhoso. Certo dia, eu conversando com uma pessoa que se declarava ateu a respeito de Deus, da Bíblia, da palavra do Senhor, essa pessoa falando que não acreditava em Deus, usou lá as suas justificativas, e no meio da conversa eu falei para ela o seguinte: que eu amo tanto Deus, que mesmo as pessoas como ele, que não creem em Deus, que falam que Deus não existe, até outras que zombam de Deus ou algo parecido, mesmo em relação a essas pessoas, Deus é bom. Primeiro, ele é bom porque o seu filho, quando morreu, ele morreu também por ela. Ele morreu também por você, que muitas vezes está dizendo, não, Deus não existe, fica zombando de Deus. Deus enviou o seu filho para morrer por você. Deus te amou, mesmo do jeito que você é. Agora, falta você se voltar para Deus. E também Deus é bom em relação a essas pessoas e misericordioso, porque as Escrituras Sagradas afirmam que Ele faz nascer o sol até para essas pessoas. Deus traz a chuva e manda o sol todos os dias, aí o sol aparece. Não é só para os que temem a Ele, não. Aparece para todo mundo. Para o justo, para o injusto, para o ímpio, para as pessoas que amam a Deus, aqueles que têm raiva de Deus, o sol aparece para todas. Por isso declaramos sem medo de errar: o Senhor é bom para todos, e as suas misericórdias são sobre todas as suas obras. Aqui percebemos, meus amados irmãos, que vem uma pergunta: será que Deus, e já é uma pergunta que eu já antecipei uma resposta, será que Deus pode ser avaliado em relação à sua bondade relacionada às circunstâncias do dia a dia? Porque, pense bem direitinho, para algumas pessoas Deus é bom quando recebemos algo da parte dele, quando a porta se abre, quando somos curados de alguma enfermidade. Deus é bom para algumas pessoas quando tudo vai bem. Mas a pergunta é: mas quando a porta se fecha e ela não se abre? E quando a gente ora e Deus não responde na hora que nós queremos que Ele responda? Quando as lágrimas chegam e não temos ninguém aqui na terra para recorrer, às vezes oramos e parece que Deus não está escutando, será que Deus deixa de ser bom nesses momentos? A resposta bíblica continua sendo: o Senhor é bom. As circunstâncias mudam, meus queridos, e mudam muito. Tem um dito popular que fala que a vida é como se fosse uma roda gigante. E observando da nossa ótica humana, é bem assim mesmo. Hoje estamos embaixo, amanhã estamos em cima, depois estamos descendo, depois subindo de novo. A vida é cíclica, ela tem essas questões circunstanciais. Mas digo uma coisa a você: essas questões de circunstância não mudam quem Deus é. As circunstâncias não mudam Deus. Deus permanece sendo o mesmo Deus de bondade. A bondade de Deus não é e nunca será determinada pelo que acontece com você, pelo que acontece comigo. A bondade de Deus, ela simplesmente faz parte do caráter eterno de Deus e não muda. Deus é bom o tempo todo. A segunda declaração que o profeta faz, profeta Naum, nesse verso 7, capítulo 1, é que além de Deus ser bom, ele diz assim, ele é também uma fortaleza no dia da angústia. É importante observar, nessa declaração feita pelo profeta Naum, que Deus não impede que as circunstâncias adversas venham. Nesse caso específico, Deus não impede que a angústia apareça. Servir a Deus não quer dizer que nunca teremos angústia, que nunca passaremos por provas, que nunca teremos adversidade, não. O próprio texto fala que Deus é bom, e no próprio texto que fala a respeito que o Senhor é bom, afirma que Ele é uma fortaleza no dia da angústia. Então o dia da angústia chega para todo mundo, querendo ou não. E o profeta está dizendo que na angústia, quando o dia da angústia chega, Ele, o Senhor, Ele, Deus, será uma fortaleza. A fé verdadeiramente bíblica, ela não promete uma vida sem tempestade. Não pense nisso. Ah, estou servindo a Deus, agora não vem mais angústia, não vem mais tempestade, não vem mais nada disso. Pelo contrário, quanto mais você serve a Deus, mais o inimigo ataca você, mais vem fúria contra você, as pessoas zombam de você, criticam você, se você realmente estiver servindo ao Senhor. Acontecem esses ataques. Mas, como diz o profeta, na angústia o Senhor é uma fortaleza para aqueles que confiam, para aqueles que temem o Senhor. E ao falar que o Senhor é uma fortaleza, a expressão fortaleza, ela nos remete a expressões como abrigo, proteção, segurança, lugar de defesa, lugar seguro. E é isso que Deus é para aqueles que amam a Ele. Mesmo na angústia, mesmo no dia da angústia, da adversidade, mesmo nas provações mais diversas, mesmo no mar bravio, diante do mar bravio, o Senhor é nosso abrigo, nossa proteção, nossa segurança, nosso lugar seguro. E é nesse mesmo sentido que o salmista, no Salmos 46, e o verso 1 diz: Deus é o nosso refúgio e fortaleza, socorro bem presente na angústia. Ele não é apenas um socorro, ele é socorro bem presente no teu lugar, onde você está agora. Aí no hospital, o Senhor é teu socorro, é tua fortaleza. Aí no teu quarto, o Senhor é tua fortaleza, é o teu abrigo, é Ele que te sustenta. Louvado seja o nome do Senhor. O Salmos 34, versículo 8 está escrito: provai e vede que o Senhor é bom. Bem-aventurado o homem, aqui o homem em sentido genérico, o ser humano, que nele confia. O Senhor é bom. Será que você tem provado dessa bondade do Senhor? Às vezes, em meio às circunstâncias, não queremos perceber, mas analise bem quantas vezes, pela misericórdia de Deus, a bondade dele foi derramada sobre a tua vida. Pense nos livramentos que Deus já te deu. Até aquelas portas que às vezes se fecham e você não entende, é livramento do Senhor para a tua vida. Bendito é o nome do Senhor. Muitas vezes, meus queridos, nós conhecemos simplesmente a bondade de Deus de forma intelectual, de forma conceitual, lendo, meditando às vezes. Mas na adversidade, no dia da adversidade, se formos fiéis ao Senhor, lá nós experimentamos a bondade de Deus. É na adversidade que Deus se manifesta com sua bondade, com a sua fortaleza em nossas vidas, nos fortificando, nos dando graça. E a Bíblia está cheia de textos, de histórias que nos mostram a bondade de Deus sendo manifestada como fortaleza em circunstâncias adversas. O tempo não nos permite meditarmos esses aspectos, mas encerramos com a terceira declaração feita por Naum. Ele diz que o Senhor, além de ser bom, além de ser uma fortaleza no dia da angústia, ele conclui: e conhece os que nele confiam. Isso é interessante. Quando analisamos o Deus da Bíblia, o Deus pessoal da Bíblia, percebemos que Ele não só nos protege, Ele não é só fortaleza, mas também que Ele nos conhece. Deus conhece os que nele confiam. Deus sabe como está a tua vida agora e sabe se você está confiando nele ou não. Se você não estiver confiando nele, mude a perspectiva. Peça a Deus graça para mudar a tua fé e passar a crer nele. A expressão conhecer, na palavra de Deus, nesse sentido aqui, no texto, não é simplesmente conhecer informação de forma conceitual a respeito de Deus. Esse conhecer aqui, que a expressão diz, e conhece os que nele confiam, tem a ver com relacionamento, cuidado, afeição, compromisso. E é nesse sentido que Deus conhece os que nele confiam. Jesus, no capítulo 14 do Evangelho segundo escreveu João, capítulo 10, versículo 14, João 10, 14. Jesus falou o seguinte: eu sou o bom pastor e conheço as minhas ovelhas, e das minhas ovelhas sou conhecido. Você percebe que se você está em Cristo, confiando nele, ele te conhece? Ele conhece tuas lágrimas, ele conhece tuas fraquezas, ele conhece tuas lutas, ele conhece tuas necessidades, ele conhece teus medos, ele conhece. Já dizia o salmista no Salmo 139, versículo 1: Senhor, tu me sondastes e me conheces. Nada passa despercebido aos olhos do Senhor. Talvez ninguém saiba o que você está enfrentando, ninguém te conheça como você é de fato, mas Deus te conhece. E Ele quer te ajudar. Ele quer fazer você experimentar um relacionamento verdadeiro com Ele. Ele quer que você entenda que não é só Ele te conhecer, mas você também deve conhecê-lo. Ele quer ser tua fortaleza dessa tarde. Então se entregue a Ele, se renda a Ele, confie nele. e deixe Deus trabalhar em tua vida. Que o Senhor nos abençoe, nos ajude, porque o Senhor é bom, porque o Senhor é uma fortaleza na hora da angústia, e porque o Senhor nos conhece, porque confiamos nele. Que Deus nos abençoe. Meus amados, chegamos ao final de mais um programa Sábado Gospel. Obrigado de coração a todos vocês, tá bom? Os que participaram, os que ficaram só ouvindo, muito obrigado. A tua participação, a tua audiência é muito importante para nós, pois temos convicção de que Deus tem um propósito nesse programa Sábado Gospel e tem abençoado várias vidas. Vamos orar agradecendo a Deus por mais um programa Sábado Gospel. Pai, em nome de Jesus, estamos em tua presença mais uma vez, Senhor, te louvando e te agradecendo por tua imensa bondade, por tua misericórdia, pelo teu amor para conosco. Te louvamos, Deus, e que possamos dia após dia confiar na tua fortaleza, Senhor. Que possamos crer, Pai, que em meio à angústia, à adversidade, às tribulações, o Senhor nos socorre, o Senhor cuida de cada um de nós. O Senhor nos auxilia em nossas fraquezas. Que possamos, Pai, te conhecer dia após dia de forma mais profunda, para confiar mais e mais em ti. Continua, Pai, abençoando a cada um dos ouvintes, cura as enfermidades, Senhor, restaura as vidas, salva aqueles perdidos que nesse momento estão se arrependendo dos seus pecados, se entregando para ti, se voltando a ti, Senhor. Abençoa, salva-os, resgata-os, Pai amado, Pai querido. Continua, Senhor, nos ajudando em tudo. É o que nós te pedimos, no nome de Jesus. Amém.

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o nosso Sabadão 89. E estamos juntas por aqui, viu? Eu, Jane de Paula e você. Simbora! Hoje é sábado. Tá de idade nova hoje, parabéns pra você, felicidades, paz, saúde, muitos anos de vida, e nós por aqui, viu, nesse clima gostoso desse sabadão, nem frio nem quente, tá gostoso. Depois das 10 mais pedidas da semana, aí tu já sabe o que rola por aqui, né? A tua participação no 998261509. Aí você chega participando com a gente, pedindo teu sucesso. E às 4 da tarde tem especial de sábado. Você foi lá no nosso Instagram votar o nosso especial? Ainda dá tempo, tá? Vai lá no Instagram da nossa rádio. Tá valendo o especial de sábado de hoje. Quem que você escolhe? Zezé de Camargo e Luciano ou Jean Giovanni? Tá com você. Ou é Cleito e Camargo? Vai lá que você fica sabendo direitinho como é. 1h08, vai votando, porque às 4 da tarde tem especial de sábado, 1 hora com seu artista preferido, viu? E a gente traz aqui uma tardezinha de sábado gostosa do jeito que a gente gosta, né? Simbora nós, começa agora, viu? Nosso Sabadão 89. O nosso paredão trazendo as 10 mais pedidas da semana. Nossa 10ª colocada já tá chegando eles, viu? Gustavo Mioto e Murilo Huffi, novo sozinho. Bora curtir essa? Nossa primeirona desse sabadão. É nóis. Tem as 5, eu e você. Aqui, por aqui, ó.

0: Gustavo Mioto, senhoras e senhores.
1: Murilo Ruf, senhoras e senhores.
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3: Tá aí a nona colocada. Chega mais pra perto pra curtir com a gente. Aumenta o volume aí do seu rádio, porque a gente traz agora sucesso pra curtir aqui. Juntinhos, eu e você, você e eu. Iguinho e Lulinha. Eita, nós. É bom demais, né? Me diga, Iva, onde eu errei? Canta pra gente, meninos! Agora, essa é a nossa nona colocada. Aumenta o som aí.
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1: Chega pra cá, venha curtir mais sucessos aqui com a gente. Eita, nós, adivinha só quem vem chegando aí, representando nossa oitava colocação. Essa é pra tomar uma, viu? Vai almoçar ainda? Então vira aí pra esquentar, né? É, pra abrir o apetite. Eita, nós, Classinha, tá chegando depois da traição. Teve traição?

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2: Sucessos aqui na Grécia, 1h21, sabadão 89. Você curtindo com a gente o nosso paredão que traz agora, representando nossa sétima colocada, né? Léo Foguete e o Panda. Uau! Alguns defeitos. Mandem, meninos. Vão, cante pra gente. Oba! É isso aí. Sabadão 89. Essa é a nossa sétima colocada.

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1: Vitor Vaqueiro tá chegando e representando pra gente quinta colocação. Canta, Vitinho, Recaídas, pra gente curtir aqui no nosso Sabadão 89. Esse é o nosso paredão. Vem, Vitor Vaqueiro.

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1: Tá na hora de curtirmos juntos por aqui no nosso sambadão. Quarta colocada. E vem chegando eles. Grupo Menos é Mais, junto com o Natan Cantão, pela última vez. Ai, que delícia!

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0: Daí a gente curtiu Menos é Mais e agora chegando nossa terceira colocada. Lá vem ela, Yasmin Santos e Raça Negra juntos. E eles arrasam, né? Menina Mulher, ao vivaço aqui no Sabadão 89. Terceira colocada.

Mais uma no nosso paredão. Chegando, Ana Castela. É que eu não te esqueci. Linda demais, né? Canta pra gente, Ana Castela. Segundo lugar.

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2: Chegando nossa primeira colocada do nosso Paredão 89. Tem toque 10? Aproveita, que eu tô obrigado.

gente o nosso Toque 10. Primeiro colocado, aproveita que eu tô obrigado. Segundo lugar, Ana Castela, É Que Eu Não Te Esqueci. Terceira colocação ficou com Yasmin Santos e Raça Negra, Menina Mulher. Pela última vez cantou Ou Menos É Mais e Natan. Ficou com quarto lugar. Quinta colocação, Vitor Vaqueiro, Recaídas. No sexto lugar, Caquinda dos Teles, A Vida Capa Alugada. Sétimo lugar, Léo Foguete, Panda, Alguns Defeitos. Lindona também, né? Na oitava colocação, Clecinha, Depois da Traição. Nono lugar, Chegou Chegando, Guinho Lulinha. Se Foi Eu, Onde?

Vamos embora pro intervalo. Rapidinho eu volto chamando você pra pedir o teu sucesso. Lembrando que às 16h de hoje tem especial de sábado daqui a pouquinho, tá? Tá encerrando a votação lá no nosso Instagram. Então vai lá. Quem que você quer pro nosso especial de sábado?

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Jones, é às 16h. Ainda não terminou a votação. É daqui a pouquinho, viu? Às 15h. Ainda dá tempo de ir lá no nosso Instagram e votar.

os Camargos ou ele? Cleiton e Camargo. Vocês querem pro nosso especial hoje? Vai lá no nosso Instagram, vota! Ainda dá tempo, tá? Zezé e Luciano Camargos ou Cleito e o Camargo? Em quem que você

0: você votar ainda, viu? Até às 3 da tarde a nossa votação tá valendo. Zezé de Camargo e Luciano ou Cleiton e Camargo. Nosso especial é às 4.
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0: 9, chegou a hora de você pedir o teu sucesso por aqui, ouviu? Oi, boa tarde, só pra começar. Alô?
1: Oi, Jane, boa tarde. Sou Cristina daquele Passagem de Areia. Oi, Jane, eu escolho o especial com o Zé Velho, que é o mais Luciano, viu? E bota, por favor, unha pintada pra mim, condenado, viu?
0: Coloco sim, meu amor, um beijo! Ela tá votando por aqui, ó. Mas vai lá no nosso Instagram, viu? Tá mais um aqui, ó. Zezé e Luciano Lu, especial de hoje. Opa, das antigas. É desse jeito que a gente quer fazer hoje. Só as antigas. Ou de um ou de outro. Qual a dupla que você escolhe? Zezé e Luciano, Cleito e Camargo. Vota lá no nosso Instagram.
2: Boa tarde, Jane. Gostaria de ouvir Túlio Duarte, Pequena Flor. Eu ofereço pra todos a minha lista e toda a minha família. É negócio seu, você do alto do meio.
0: Valeu, meu amor. Um beijo pra você. Obrigada pelo carinho. Sabadão 89.
3: Boa tarde, Jane de Paula. Aqui é linda, Alva de Sapucaia de
0: Fala
3: cima.
0: Fala, linda.
3: Eu quero ouvir a música Asas Morenas, Pense Mais Um Pouco. Eu ofereço pro povo de Sapucaia de cima, de baixo, pra Barra do Jardim, pra todos que tá ouvindo a rádio. Tá bom? E pra você, Jane de Paula. Madelene, Josinaldo, Sandra, Marlela.
0: Valeu, amorzão, um beijo pra você. A Cris de Bateguara Lagoa está pedindo Tarcísio do Acordeon. Eita, nós, olha essa. Andava desprezado, né? Vamos curtir sim essa, especial pro esposo, né? O Márcio, que tá lá em Ariópolis, São Paulo, trabalhando. Pra tia Sofia, Sâmia e pra todos que estão ligadinho com a gente. Obrigada, amores. Genaro, tá curtindo a nossa tarde também, né, Gê? Obrigada pela sintonia sua aqui com a gente. Cícera Maria, também curtindo aqui a nossa tardezinha gostosa. Oi,
4: Gênero, boa tarde. Euclides, Gênero.
0: Fala aí, Euclides.
4: Toca a Carmen Silva, Gênero, por favor. Meu querido, meu velho pai. Obrigado, filha. Oferecendo o meu pai, 24 anos de falecimento. A todos os pais da região. Obrigado, Gênero, boa tarde.
0: Valeu, Euclides! Beijo pra você, boa tarde! Oi, Júnior!
5: Boa, Cassandra. Eu vou oferecer pra minha ex-namorada, a Rayane Piscina, da Vila Samba da Barra Bela de Maria, pra meu pai, Neném do Milho, para minha irmã, Joséane, Tatiana, Neide, Jadiel, Daniela e Maria, para meu irmão, Leonardo, Jeff, para meu pai, Neném do Milho, para o sacristão, Roberto, da Paróquia de Cruz, Mazé de Cruz, família, para a Ana, daquele Pondela, para Terezinha da Guaravita, as três irmãs da Coab, Graça Paula, Tia Laide, Bonita, César, Estimó, Pastão da Rodaria do Santo, para César, para todos meus amigos e amigas, boa tarde, minha rainha, beijo, Rosa.
0: Beijo! Olha só, teve mais um que votou dessa vez, Cleiton Camargo, por aqui, né? Daí, mas valendo o voto lá no nosso Instagram e a gente junta com os daqui, tudo ok, tudo ok.
6: Fui curtindo seu maravilhoso programa, eu queria que o especial fosse de Zezé de Camargo Luciano, que eu amo esses cantores sertanejos.
0: Tamo na torcida,
6: é top,
0: né? Vamos
6: viu
0: lá.
6: Eles, maravilhoso. Cheiro, minha linda.
0: Cheiro, lindona.
7: Ô, Jane, boa tarde, o Marlene de Alto Bonito. Jane, o especial de hoje é com Zezé de Camargo e Luciano. E toca aquela música na hora do especial, que eu não vou perder de jeito nenhum, que ele canta com Marília Mendonça, você não é mais assim. E agora toca pra mim, Simone Mendes. Direitos iguais. Beijo, minha rainha. Tô fazendo as coisas por cima de você.
0: Simone Mendes, direitos iguais, né? Zezé de Camargo e Luciano, mais um voto aqui, ó. Eu não sei, Marília, né? Eu não sei se tem essa da Marília no, na nossa... Opa, mas vamos lá, simbora!
8: Boa tarde, Jane, Paulo, sou o Rodemir, Jane, de Pablo. E aí, bem, eu fiz pra mim, mas tem o meu pai José, Lenda Barraca, pra Lília de Cachito, pra Sandra, entre Rafael, perto de Rafael, pra Lenda do Rosário, Cristo da Verdura da Barra, pra Vânia da Verdura da Barra, pra todos os vizinhos, pra Lenda de Cabeça de Vaca, e pra você, uma boa tarde, fica com Deus.
9: Boa tarde, Jane, Paulo, essa é a nota de Paraná, que bonito. Gostaria de ouvir a música de Bruno Marrone, Faca é uma, fica a sua escolha, viu? Abraço, beijo, abençoado, sábado especial de hoje, eu queria ouvir com Zezé de Camargo e Luciano.
0: Opa, boa sorte, bora lá, bora ver quem vem hoje. E pelo menos a votação aqui tá mais pro Zezé e Luciano, né? Vamos de Tarcísio do Acordeon. Andava desprezado.
10: Essa canção é...
0: Eita, modão. Vai, Tarcísio. Beijão pra Carmin Toquinho lá em Belém de Maria. Olha, a gente deixa mais uma caneca aí, presentaço do Maurício do Ovo, pra segunda-feira, viu? É isso aí, ó. Ó, deixa eu fazer o seguinte aqui. Aliás, deveria dar hoje, né? Por conta do Dia dos Pais. Deixa eu mandar beijão aqui, ó, também. Pra quem Cido Amara, lá na Chácara Santa Luzia, Lagoa dos Gatos. João Valdivino, João Pedreiro. Edmilson, Maria Antônio do Tempero, Nazaré, Zé do Mundo, lá de Laje, a Zé Fim, Xande Panelas, Noêmia, Manichula, Givanilda, Luciele, a Moica, lá em Xande Panelas também, nosso querido aí, ó, a Ier, tá aí no sítio curtindo a gente, as amigas lindas, Zezé e Lia Cairós, o corintiano, aquele abraço pra ele aí curtindo com a gente, o Luciano Mão de Onça, a Cícera, a Júlia Isis. Bora lá, do começo, né, Tarcísio?

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0: de volta, é sabadão 89, 2h32 aqui na Agreste. Lá vamos nós. Quer participar? É só mandar sua mensagem no WhatsApp da nossa rádio 998261509. Chamou, chamou, hora do ouvinte.
1: Boa tarde, Jane Paula. Você tá bem? Jane Paula, gostaria de ouvir hoje um Zeca Pagodinho. Você sabe quem é, Gabriel? Estou aqui na escuta, tá bem, gata?
0: Eu não quero nem
1: saber. Uma boa
0: saber.
1: Tarde pra você e um abraço. Bem
0: pelo
1: grande.
0: Preço, um potinho bem pequenininho assim, né? Potinho, aqueles potinhos parecendo aquele cafezinho pequeno que a gente toma. R$500. Eu vi a matéria, sabe de quem? Do Natan, do Forró. É, falando isso, que comprou e nunca tinha comido também, não. Ele gostou, mas pelo preço ele diz, eu não vou gostar disso, eu não quero isso. Nem eu, R$500 num potinho, menino do céu. Pelo amor de Deus, não quero nem saber o que é caviar. Boa tarde.
2: Boa tarde, Jane Paula. Aqui é a Vanvan de Belém Maria. Queria mandar um abraço para todos vocês aí da raia. Que vocês tenham uma boa tarde, viu? E eu quero que você coloque uma música de Raça Negra.
0: Para
2: oferecer para todos os meus amigos do Belém Maria. Iaba, Cabeção, Silva Bezerra, para todos. E uma boa tarde e um abraço.
0: Valeu, meu amor, um beijo pra você. A gente toca assim, Raça Negra, por
3: boa tarde,
0: aqui.
3: Jana. Boa tarde, Jana. Boa tarde, Jana, que é mais de cruz. Jana, coloca aí a música de Pablo, Chorando na Chuva. Ofereço pra você, ofereço pra minhas filhas, pra meus netos, pra meus genros, pra Júnior do Trevi, família, pra Edmilson, Lenitone. Enfim, né, pra todos, pra os três de Cupira, pra todos que estiver ouvindo essa rádio maravilhosa.
0: Uhul! Valeu, meu amor, um beijo pra você. De Cupira, Nezinho, né, da construção aí, nos encontramos hoje. Um beijo pra vocês. Lourdes de Panela, aquele abraço. Pedindo Zé Felipe e Ana Castela. Toca assim, cheiro pra você também, sua linda. Lenildo Cabeça de Vaca, tá.
4: Boa tarde, Jane. Gostaria de ouvir a música de Limão com Mel, acústico. Quero oferecer para minha irmã Anivaldo, meu irmão Janido, minha cunhada Luiz Neto, minha sobrinha Luísa e Laís, para Anderson, bonequinho, Júcio, filho, Adara, neto, para a velhinha família, para a Terezinha da Guaravita, a Cezinha da Coab, para Palinho, para Neves, sua mãe Jurema, para Neve, para Jane e Mariana, se tiver panela, para você, Jana, para o seu padrão ali, o Tito Sambaquim, todo o Tito Sambaquim, e para todos os participantes do seu programa, Jana. Valeu, um abraço, beijo.
0: Valeu, meu amor, um beijo pra você. Tamires Almeida tá com a gente também, ó. Ela disse que é fã do Zezé de Camargo e Luciano. Será ele hoje no nosso especial, às 16h. Vai esperando, quer dizer, vai preparando aí, tá? É, a grelhinha, né? A geladinha, o carvão. Vai preparando, chama os familiares e os amigos e vamos curtir. Será que hoje é Zezé e Luciano no nosso especial de sábado? Caviar. Tu já comeu? Eu não quero nem saber provar. Só se o Josias, que tá aqui comigo, pagar. Ou então o Josinaldo Mototáxi também tá aqui.

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0: chega pra cá e vem pedindo teu sucesso. 3 e 4 na Agreste. Às 4 da tarde tem especial de sábado. Já já eu digo com
1: Boa
0: quem.
1: Boa tarde, minha amiga. Aqui quem fala é o Wellington, da cidade de Garanhuns. Gostaria de pedir a música Calcinha Preta, Amor da Minha Vida. Oferecer pra você e todos os ouvintes. Tenham boa tarde.
0: Valeu, boa tarde pra você também, Wellington. Beijos. Oi, boa tarde.
2: Boa tarde, Ana Paula. Querendo, gostaria de pedir a música de Zé Vaqueiro. Ofereço para minha mãe, meu pai, que é a dia dos pais. Ofereço meu filho. E a minha votação vai ser Zé Camargo Luciano. E pra você, um beijo, Rosa. Fica com Deus, valeu.
0: Valeu, meu amor. Um beijo pra você. A Roseninha do Sítio Bananeirinha tá pedindo música aqui pra ouvir Thierry. Eita, meu ídolo Thierry, olha só. Valeu, minha linda. Roseninha, beijão pra você. Oi, boa tarde.
3: Boa tarde, maravilhosa. Do beijo, Rosa e Marisante. Gostaria de você colocar essa música de Pablo, Chorando na Chuva.
0: Eita,
3: você, Maíra, Maria, eu tô descida na escuta. Beijo, Rosa.
0: Beijo pra você também, meu amor.
4: Boa tarde, Ana de Paula, que é Marisante, do Sítio Brejinho. Quero oferecer um amor pra Valdemar, minha esposa. Amor de Zé Vaqueiro. Coladinho, coladinho.
0: Valeu, obrigado pela sua participação. Vamos lá, tem mais. Oi, boa tarde. Cadê você? Esse aqui? Calma aí, deixa eu ver. Eu acho que é esse.
5: Boa tarde, Jane de Paula, aqui é Lindalva de Sapucaia de Cima. Eu quero ouvir a música Asas Morena, Pense Mais Um Pouco. Eu ofereço pro povo de Sapucaia de Cima, de baixo, pra Barra do Jardim, pra todos que tá ouvindo a rádio, tá bom? E pra você, Jane de Paula. Boa tarde, Jane de Paula. Eu também é Zezé, viu? Eu vou dar Zezé.
0: Ah, tá.
5: Um beijo, Jane de Paula. Tô curtindo ela aqui. Obrigada, viu, Jane de Paula?
0: Valeu, eu toquei a música dela, né? Asa de Águia. Ou asa de... Asas Morenas. Ai, ai, ai, ai, ai. Eita, nós. Marleide, um beijo pra você, meu amor.
6: Boa tarde, Jane de Paula. Quero começar a fazer essa música de feliz aniversário aqui, é Passo Banho de Maria. Eita de casa. Quero conhecer pra todos os ouvintes. De Banho de Maria e de Zagreste, entendeu? E principalmente pra você, Jane Paula, que eu sou seu fã, viu? Você tem uma voz, eu tô com 43 anos, tô fazendo 43 anos hoje. E do tempo que eu lhe conheço, você é a mesma voz. Eu agradeço e muito obrigado. Eu quero que você bote, não, eu agradeço você botar essa música pra mim. Feliz aniversário. Sou eu, Balança de Belém Maria, aqui da Coá.
0: Olha só, gente, Balança lá de Belém. A gente envelhece, né? O tempo vai passando, mas a voz continua a mesma. Que bom, né? A gente fica feliz porque a gente trabalha com a voz, né? E Deus permite aí que seja assim, ainda bem. Trazendo música aqui pra vocês, né? Assim, rolando, dando uma enrolada por aqui. O Balança, deixa eu ver aqui, ó.
6: Boa tarde, Ana Paula. Quero que você faça essa música de feliz aniversário aqui, é Passo Banho de Maria. De Rita de Castro, eu quero oferecer pra todos os ouvintes. De Belém de Maria e de Zagreste. Entendeu?
0: Olha aí, gente, quem tá aniversariando, na verdade, é o nosso amigo Balança, lá de Belém de Maria. Hoje ele completa mais um ano de vida, né, Balança? Feliz aniversário pra você, que Deus te abençoe muito, que esse novo ciclo venha aí com muita alegria, repleto de bênçãos, felicidades e tudo de bom acontecendo na sua vida, viu? Então vamos celebrar mais um ano de vida do nosso amigo Balança! Uhul! Feliz aniversário pra você, Balança! Que Deus te abençoe muito! Ele que tá pedindo aí, Rita de Cássia, parabéns pra você! E claro que a gente vai tocar sim por aqui, viu? Oi, boa tarde!
7: Oi, minha linda, boa tarde, aqui é a Cássia de Caruaru. Minha linda, toca aí, se possível. A noite mais linda, com limão com mel. Mando pra você pegar a grade pra provar. Pra todos meus amiguinhos do Core, um ótimo sábado.
0: Valeu, meu amor, um beijo pra você, Sidoca! Uhul! Boa tarde, deixa eu ver quem mais.
8: Boa tarde, Jane Paula, aqui é Joseline de Panelas. Eu gostaria que você tocasse pra mim uma musiquinha de bolo de pupa, oferecer pra minha netinha, que fez aniversário ontem. Ela fez 5 aninhos de vida, 5 anos, e pra ela curtir mal o pai dela, a mãe dela, é Hermeson, Brena, e um beijo rosa pra você, Jane. Passe mesmo, viu, Jane, que eu vou escutar também, tô na escuta, viu?
0: Beijos, parabéns pra sua neta linda, que Deus abençoe
9: tarde,
0: muito.
9: Tarde, a música Maria Mendonça para oferecer a todos da rádio, a toda a minha família, meus amigos, e para você, com esse sorriso lindo e maravilhoso, quero ouvir a Estrelinha, com Maria Mendonça.
0: Manda Jane. Sim, meu amor, já pra você, Estrelinha.
10: Boa tarde, querida, que venha uma boa tarde pra nós todos.
0: Com certeza, meu amor, Maria. Beijão no seu coração, lindona!
2: Boa tarde, Janelian. Se Thiago, gostaria de ouvir a música com Léo Magalhães. Foi amor para oferecer para você, meus três filhos, Elton e Edson, minha nora Camila, minha netinha Eloá, minha amiga Ela, esposa dela, mora em Caruaru, meu esposo negro, minha amiga Rosa, minha amiga Fabiana, minha nora Vitória, mora no bolo, para todos. Estão ouvindo, essa é maravilhosa.
0: Obrigada pela sua participação também aqui com a gente, querida. Oi, Jane, Danilo, Serra Davi, né? Tá pedindo Marília Mendonça. Eita, nós. Marília também. Motel Afrodite. Um cheiro pra oferecer aí pra amigas do Fabrico, a Kátia Cristina, Damiles. E um abraço pra todos. Obrigada, meu amor. Beijo pra você, viu? Daqui a pouquinho eu volto a chamar. Vamos curtir Rita de Cássia naquele parabéns todo especial pro nosso amigo Balança lá de Belém de Maria. Hoje completa 4.3, né, Balança? Que Deus te abençoe muito. Feliz aniversário. Olha, deixa eu parabenizar também a nossa querida Branca, esposa do nosso amigo Josinaldo, mototaxista. Hoje ela tá de idade nova, né, Branca? Feliz aniversário pra você nesse dia tão especial. Que você possa ter muitos anos de vida, abençoado e felizes. E que estes dias futuros sejam todos de harmonia, paz e desejos realizados. Viu? Que o seu coração sempre esteja em festa, porque você é essa pessoinha, esse ser de luz maravilhoso. Parabéns pra você, Branca, do seu esposo Josinaldo, mototaxista, o seu filho Luiz Felipe, da sua mãe, a Irene, das irmãs Vaninha e Nenza, enfim, de todos os familiares e amigos, pra Branca também, hoje de idade nova. Parabéns, Rita de Cássia. A todos os aniversariantes, mas parabéns.

0: aqui, deixa eu falar pra vocês. Especial de sábado hoje, adivinha com quem? Não tem nem dúvida, né? Zezé Di Camargo e Luciano, então se prepare. Vai colocando aí o carvão na churrasqueira, né? Ou então vai curtindo uma especial lá no Rosto Bar. Aí você aproveita, toma aquela quentinha, aquela geladinha, come aquela carninha assada. Eita coisa boa, hein? É hoje, especial Zezé Di Camargo e Luciano. Daqui a pouquinho, deixa eu chamar a galera. Não sei se vai dar tempo mais rolar muita música aqui, mas a gente vai rolando até a hora do nosso especial. Gente, o nosso especial tem tanta coisa boa. A gente só vai tocar aquelas antigonas, tá bom? Combinado assim? Depois a gente faz um outro especial tocando outras músicas da dupla Zezé e Luciano Camargos. Mas olha, foi preparada uma seleção aqui que eu tô toda arrepiada. Eu nem vou falar muito, vocês vão conferir aqui com a gente já já no nosso especial de sábado. É cada saudade que eu nem lembrava que existia essas, viu? E nós vamos curtir juntos por aqui, ó, claro. Oi, boa tarde.
1: Boa tarde, aqui é a Geisiane. Eu queria pedir a música Nossa Balada é a 2, de Antônio Júlio de Torres. É uma música sertaneja.
0: Ok, então um abraço pra você, meu amor.
2: Vamos botar a música de Cacinha Preta. Oferecer a vocês, grande padre, meu amor. Te amo, tá, gata? Um beijo, um abraço pra todo mundo aí da equipe da rádio, viu? E pra você e toda a equipe da rádio. Vladerlin, pra todo mundo aí, viu?
0: Valeu pra todo mundo curtindo a gente, beijo!
3: Oi, Jane, boa tarde, Jane. Aqui é o Beto Galvino, Dragão da Volta.
0: Fala, meu
3: Jane,
0: amor.
3: Jane, quero pedir uma música aí. Minha mãe, minha Lorinda. Quero fazer pra minha mãe, Angelina, que é minha mãe e meu pai. Sinto muito, dói muito hoje, amanhã, depois, todos os dias. Muito, meu pai. Deus levou. Mas tem graças a Deus, em nome de Jesus, que é minha mãe. Eu quero mandar um beijo pra ela. Quero oferecer essa música pra ela, tá? Mãe, eu te amo muito, Angelina.
0: Valeu, meu amor. Olha só, recado dado. Oi, Jane, boa tarde. Zezé Di Camargo e Luciano, é a Luzia Nunes que vai curtir o nosso especial de sábado.
4: Oi, Jane. Boa tarde, Jane. Aqui quem fala é Maria.
0: Fala,
4: do
0: Maria.
4: Bar Restaurante Côte das Águas, aqui na Rua Sombra da Barba, além de Maria. Gostaria de ouvir uma música para oferecer para todos os pais do Brasil todo, Jane, que amanhã é um dia muito especial, o Dia dos Pais. Eu não tenho mais meu pai, mas desejo para todos que estão vivos. E para quem já se foi também, né?
0: Com certeza.
4: E ofereço uma música bem bonita aí para todos os pais, para meu esposo Mané do Pastel, que é pai, para meu genro, Cleito, Gerson, Duda, Bacilão Ferreira, que é tudo, são todos meus genros, são tudo pai. Eu ofereço para todos eles. E Papai do Céu abençoe nós todos, Jane. Tô aqui na luta, Jane. Uma boa tarde para você, gatinho.
0: Boa tarde para você, lindona. A Maria do Bar Encontro das Águas, Manuel do Pastel, paizão aí e toda essa família linda que a gente tem o prazer de conhecer, né? De gostar muito, viu? Daqui a pouquinho tem especial Zezé e Luciano Camargos. Boa tarde!
5: Boa tarde, Paula. Aqui quem fala é Jandes Matheus. Eu gostaria de uma música de Christian Ralph e Aguinaldo Rayol, Nia Gioconda, para oferecer especialmente para o comunicador de todas as gerações, Ilana Alves. E claro, também a você. Por favor, manda aquele beijão.
0: Manda sim, segura que é teu.
6: Oi, Jane, boa tarde. Sou Maria do Signo.
0: Fala aí, Maria.
6: Eu quero que você faça a música de tapas e beijo que meu esposo goste. Amanhã é Dia dos Pais. Que Deus me dê um mal meu, mas
0: os
6: parabéns é para todos os pais.
0: Ah.
6: Tá bom?
0: Tá bom.
6: Um beijo. E você tem uma voz linda.
0: Obrigada,
6: não
0: meu amor.
6: Não perca o seu programa. Você, todo dia eu tô escutando o seu programa. Tá bom, Jane?
0: Ai, então, um que beijo, linda. Um beijos. E fica por aqui com a gente porque tem especial Zezé Di Camargo e Luciano já.
7: Oi, Jane. Boa tarde. Aquele Lúcio de Cruzeiro. Eu quero que você passe a música de parabéns para oferecer para meu filho Betson, que está de idade nova hoje, e para amanhã, para todos os pais, né? Ele é papai, para todos os pais.
0: Olha aí, Betson, feliz aniversário para você, meu queridão, tudo de bom, viu? Que o seu coração sempre esteja sempre em festa, porque você é esse ser de luz especial. Feliz aniversário em nome de toda a família. Oi, amigo Joinha de Barra do Jardim, tá curtindo a nossa programação, tá pedindo Zé Vaqueiro, a gente colocou coladinho, né? Espero que você tenha ouvido também, daqui a pouquinho tem especial Zezé e Luciano Camargos. Ah, pro amigo Joinha, lá de Barra do Jardim, zona rural de Agrestina, né? Oferecendo aí pro Balaio! Baixinha, a Giovana, todo o pessoal curtindo a nossa programação, né, Joinha? Aquele abraço! Uhul! Deixa eu mandar beijos, aqui é o Nelson Pedreiro, Lagoa dos Gatos, abraço pro Tãozinho e seu genro Paulo, lá do mercado Angelice, é isso? Um cheiro pra vocês, viu?
8: Boa tarde, Jane de Paula, aqui é o Wellington de Laje Grande. Toca aí pra mim, Eduardo Costa, em namorado, gostaria de oferecer para Terezinha, Jeová Dionísio, Zezé de Panela, Amara de Barra, Adriana Paixão, Vilma de Camusim, Paulo de Carri, Ronald L, a mãe de Paulo, a galerinha do Mercadinho São Paulo, Neide e Sandro, aqui em Laje Grande. Também oferecer para minha amiga Nen, Andréia.
0: Quem mais? Acabou? Valeu, meu amor! Não sei se vai dar tempo ainda tocar, gente. Muita coisa por aqui, tá? Vamos lá. Oi, boa tarde,
9: minha querida Jane Paula, aqui é Tiago Coroinha. Eu ia pedir uma música, mas já que o especial de hoje é com Zezé de Camargo Luciano, a minha dupla preferida, opa, eu lhe garanto que eu tô arrumando a casa, as lágrimas vai descer e não é brincadeira. Uhul! Eu quero mandar um forte abraço ao professor Jerônimo, à esposa Mônica, lá na Vila do Bola, toda a família de modo especial, a dona Quitéria Oliveira, a sua mãe Dona Irene, a sua irmã Socorro, lá na Ruinha do Bola, a todos da Ruinha, um abraço. Um abraço também ao meu padrinho, Padre Francisco, em Jurema. Um abraço à Dona Maria, lá em Jurema, mãe do Isaac, enfim, a todos amigos e amigas sintonizados, e o especial de hoje é pra se lascar, viu?
0: Com certeza, e é só as antigonas, viu, Thiago? Thiago Coroinha, cheiro! Olha só, eita, deixa eu ver aqui, ó, MC Xena boladão lá na Vila de Santana, música sem pareia, né, pra minha sogra Sema. Quero mandar um alô aí, ó, pro amor Júlia e toda a galera que está sintonizada, tá? Beijo! Não sei se vai dar pra tocar. Vamos lá, especial sábado, Daniel. Fala, Daniel, aqui em Cupira. Zezé e Luciano no nosso especial, já já pra
10: boa
0: você.
10: Boa tarde, Jana, aqui sou Elidiato Bonito. Eu quero uma música de Milton César pra eu oferecer a meu esposo, Zé Flore, que ele é um pai muito antigo, sou palmeiro antigo, a todos que estão curtindo, a todos os pais do Brasil.
0: Uhul!
10: E pra você também. Boa tarde, tô tomando uma cervejinha.
0: Opa, que delícia, hein? Então continua aí que vai ser uma grade hoje. Pode colocar ela aí de lado, viu? Acabou, fechou aqui. Oi, Maria, minha linda.
11: Jane de Paula, boa tarde. Jane de Paula, Jane de Paula, eu queria que você colocasse uma música pra mim. Zé Vaqueiro coladinho, para todas as pessoas
0: já
11: que estiverem me ouvindo. Pra você.
0: Ah.
11: Me ouvindo pra você. Pra todas as pessoas maravilhosas, tá bom? Fica com Deus, bote mesmo.
0: Obrigada,
11: Zé Vaqueiro
0: amor,
11: coladinho.
0: Beijo.
12: Boa tarde, minha Jane querida, minha rainha do beijo rosa. Meu amor, por favor, faça parabéns aí com Peixeirinha. Oferecer especialmente para o nosso amigo Dedo aqui no bairro da Caixa d'Água, completando hoje 6.7. E desejo um feliz dia dos pais para todos os pais da Agreste, de Cupira do Brasil e do mundo. E um cheiro para você, Bárbara, seu lindo neto, e para todos os ouvintes. Uhul!
0: Uhul! Cheiro, meu amor! Não vai dar tempo passar. João Cuteleiro com a Abi Cupira também vai curtir o nosso especial daqui a pouquinho. Desenho Luciano Camargos, entre tapas e beijos, Leandro e Leonardo. Sabadão 89, mas parabéns aí pro Deda, né? 6.7 hoje. Bedson, aniversariante, o Balança 4.3. Nossa amiga Branca. Uhul.

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agora nosso especial de sábado com eles, Zezé e Luciano Camargo. Deixa eu mandar um beijo pra Deda 6.7 hoje, parabéns, Beto, aniversariante. Nosso amigo Balança, lá em Belém de Maria, também vai curtir o nosso especial hoje. Então hoje é pra tomar todas, 4.3, só as antigonas da dupla Zezé e Luciano Camargo. E parabéns especial pra minha querida Branca, esposa do nosso amigo Josinaldo Mota. É um beijão aí do filho Luiz Felipe, da sua mãe Irene, as irmãs e também Neuza, né? E de todos os familiares e amigos. Que Deus te abençoe muito, Branca! Feliz aniversário, minha linda! Deixa eu mandar um beijão aqui pros meus amigos, três de comida, o Nezinho, o Doutor, que tá por aqui, e também o Valdemir. Amanhã tem programa, né? Logo cedo, às 5 é. Ó, já despertando a galera logo cedo. Vamos pro nosso especial, Zezé e Luciano Camargo. E pra gente começar, a mais famosa da dupla, início da carreira.

Beijo! Zezé de Camargo e Luciano, nosso especial hoje. Estivemos fora do ar por conta da falta de energia. Nós estávamos no gerador trabalhando até agora, mas está tudo normal. Energia chegou e especial tá no ar, Zezé de Camargo e Luciano. Tá demais, não tá? Deixa eu mandar um beijão aqui pra Cecília, o Carlinhos do Gás, Aline, Delícias, Delícias Caseiras, né? A Valúcia, Jeová Dionísio, um beijo pra todo mundo. Júlio, aqui em Cupira, curtindo a gente também. Obrigado pelo carinho, olha só, Thiago Coroinha também curtindo o nosso especial. Beijos pro Pai Negão. E aí, Luciano, um abraço pra vocês aí. Pai Negão, pai do Pérola Negra, né? Tá curtindo com a gente lá na Rua do Rosário. Parabéns pra Balança lá em Belém de Maria. Aldemir Pérola Negra parabenizando. Trabalha aí na maternidade, né? Um beijo. Sandra e Neide Laje Grande que atende também curtindo o nosso especial. Beijão aí, ó, pro Quitero do Pão do Glória também curtindo o nosso especial. Zezé e Luciano. Jaziel tá curtindo a gente também. Aquele abraço, Nelson Pedreiro, Lagoa dos Gatos. Tãozinho, seu genro, Paulo, lá no mercado. Angelice, né? Mandando um abraço aí pra Piaba Morrão, Cícero Bigode e Zé. Deixa eu mandar Russo do Bar aí no Farol também. Luzia Nunes curtindo o nosso especial. Zezé e Luciano, melhor que antes.

beijo especial pra Branca, aniversariante de hoje. É, recebendo parabéns especial do esposo Josinaldo, do filho, o Luiz Henrique. Vai ver que tem outra aí, eu não tô sabendo, hein? A mãe Irene, as irmãs Vaninha, Neza, enfim, familiares todos e amigos, desejando pra você tudo de bom na sua vida. Parabéns por esse dia especial, que possa ter muitos e muitos anos de vida, abençoados e felizes, e que esses dias futuros sejam todos de muita harmonia, paz e desejos realizados, viu? E um especial também pra você, querida Branca, feliz aniversário! Pior é te perder. Balança, lá em Belém de Maria, hoje completando 4.3. Valquíria tá com a gente. Bedson, parabéns. Beda, 6.7, parabéns. Um beijo especial pra Cris e Bateguara Lagoas, curtindo o nosso especial. Sâmia e Sofia. Um abraço pro nosso amigo Paulo.

Luciano Camargo, especial de sábado. Cristiano Espetinho lá de Cachoeirinha. O Jânio tá com a gente também. Zezé e Luciano, pra não pensar em você. Beijo pra Vanilda em Serra Verde. Seu Cício Praieiro também aí curtindo com a gente. Nezinho da Construção, a Carminha, beijos. Mua. Especial de sábado. Camargo, Zezé e Luciano.

de sábado com eles, os Camargo, Zezé e Luciano. Vem cuidar de mim, Jânio, para alguém muito especial na sua vida, né? Esse nosso especial de hoje. Cristiano do Espetinho lá de Cachoeirinha tá com a gente, oba! Nilda, Serra Verde de Aprígio, beijos! Beijão aí pro Sandro e Neide lá de Grande Catende, a Carminha e o Toquinho lá em Belém de Maria curtindo a gente. Bedson, parabéns, Deda 6.7. Nosso amigo Balança também lá em Belém de Maria, hoje é aniversário dele, né? Parabéns da esposa, é o Balança 4.3, que trabalha lá na maternidade, na limpeza, né? Recebendo parabéns da esposa Rubiana e toda a família. Valdemir, Pérola Negra também, aquele abraço! Olha, um beijo pra Ivonete, seu João Estevão, Janete, Aninha, tá todo mundo lá em Serra Verde, BR, curtindo a gente. A galera da Big Dog, isso, galera da Big Dog, tá curtindo a gente sempre, né? Oh, que delícia, que cachorrão. Beijo pra vocês aí, obrigado pelo carinho de todos. Sabadão, Sofia, beijo pra você, um beijo pra Gracinete Torres também, curtindo com a gente, professora Vânia, aquele abraço, meu amor. Obrigado pela sintonia de todos vocês, viu? E um beijo muito especial pra Branca também, aniversariante de hoje, recebendo um parabéns especial da esposa Josinaldo, do filho Luiz Felipe, da sua mãe Irene, a Vaninha, Branca, todos os familiares, viu? Que seu caminhar seja sempre premiado com a presença de Deus, guiando seus passos e intuindo suas decisões, para que as suas conquistas e vitórias sejam constantes em todos os seus dias. Feliz aniversário para todos os nossos aniversariantes. Fiquem com Deus. Amanhã tem programação especial do papai aqui pela melhor 89,5, que você não pode perder, tá bom? Fernando Marinho vai estar no comando. Fiquem com Deus. Um ótimo final de tarde pra todos. Especial aí de sábado. Zezé de Camargo e Luciano. Daqui a pouquinho tem Renato Neves e o Stop da 89. Júnior Ligeirinho do Tempo também tá com a gente. Aquele abraço, Júnior. Fiquem com Deus. Tô indo com ele. Tchau, tchau.

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1: Fala aí, pessoal. Ótima tarde para todo mundo. Tá começando o Stop da 89. Olá, prazer. Eu sou o Renato Neves. Vamos juntos até às 7 da noite, trazendo o que há de melhor no fantástico mundo da música. Como você já sabe, não tem intervalo comercial. 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É um presentão da nossa 895 para o seu final de semana. Então, vamos juntos. De agora até às 6 da tarde, tá rolando o Forronejo, o melhor do forró e do sertanejo em 895 para você. E aí, das 6 às 7, a gente tem um encontro marcado com a saudade e o melhor dos anos 80, dos anos 90 e do início dos anos 2000, com o quadro Revirando o Baú. Quero muito poder contar com você, tá bom? Simbora, sigam meus mãos, que o melhor desse fim de semana continua na sua Agreste FM.
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1: Ah, Agreste FM 89 do seu coração, manda aquele abração especial pra todo mundo em Agrestina, Panelas, São Benedito do Sul. Alô, você em Caruaru, na capital do Agreste, capital do Forró. O nosso muito obrigado pelo radinho ligado, pela sua companhia, a sua participação. Aos pernambucanos que também matam saudades do Nordeste através da rádio mais amada do Agreste, que é a nossa Agreste FM, né? Alô, você pernambucano em São Paulo, Rio de Janeiro, Bahia, onde quer que você esteja, é sempre muito bom poder contar com você também, tá? Por aqui tem muito mais músicas, menos papo, mais música, que é essa a proposta deste sabadão. Bom fim de semana, galera! O melhor do forró e do sertanejo continua no Forronejo!

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1: Fim de semana na sua Agreste FM é bom demais. Onde quer que você esteja, sinta-se imensamente abraçado por toda a família 895. Mais uma vez, prazer, eu sou o Renato Neves. Seguiremos juntos até às 7 da noite. E até às 6 está rolando o quadro Forronejo, que é esse que você está ouvindo agora, com o melhor do forró e o melhor do sertanejo aqui em 895. Quando chega sabadão é bom demais, né? Fala sério, a gente curte pra valer. Então, pra todo mundo, um belíssimo final de semana. Valeu o carinho da sintonia. Aumenta o som, que aí, ó, a alegria vai ser por nossa conta.

Agreste FM 89 do seu coração, aquele sábado especial para todo mundo. Muito boa tarde para você, dona de casa, a você, meu amigo trabalhador, a você folgando já, a você viajando, voltando de viagem, onde quer que você esteja, sempre muito legal, uma honra, uma satisfação poder reencontrar você através das ondas do rádio. Como eu sempre falo aqui, mesmo que a gente não se conheça pessoalmente, é sempre uma satisfação, é muito bom saber que você tá junto conosco, tá? Então, hoje, sabadão, final de semana, é hora, é dia, é tempo de relaxar. E a nossa Agreste FM não vai te deixar na mão. Daqui a pouquinho tem o quadro Revirando o Baú, que é onde quando você mata saudades. Aquele quadro proibido para os menores de 30 anos. Porque a gente vai matar muita saudade. O melhor dos anos 80, dos anos 90 e do início dos anos 2000. A nossa linguagem muda, vai ser tudo diferente. Então fica ligado, a partir das 6 da tarde, das 6 até as 7, tem o quadro Revirando o Baú. Simbora com as últimas do quadro Forronejos.

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0: A Creche FM 89 do seu coração, finalzinho do quadro Forronejo, após a vinheta, logo após a vinheta, não é intervalo comercial, logo após a vinheta a gente já vem direto com o quadro Revirando o Baú, faz um favor pra gente, hein? Não sai daí não, é rapidinho.
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0: Agora sim o bicho vai pegar. Tá no ar então o quadro Revirando o Baú. Mais uma vez, muito prazer pra todo mundo. Eu sou o Renato Neves e a partir deste momento é que a gente vai matar saudades. E fala uma coisa, você é uma pessoa que curte matar saudades? Gosta de ouvir aquelas músicas dos anos 80, dos anos 90 e do início dos anos 2000? Então eu tenho um convite muito bacana para te fazer. A partir de agora, você é o meu convidado especial para juntos matarmos saudades. Aquelas músicas que embalaram os anos 80, aquelas que foram tema de novela, música internacional, nacional, forró das antigas, tudo isso vai rolar para você em 895 a partir de agora. Então prepara coração, prepare o seu coração, porque a partir de agora, vou repetir, o bicho vai pegar. O melhor da saudade vem chegando e é aquele quadro proibido para os menores de 30 anos. No ar então, o quadro Revirando o Baú. A saudade vem aí.
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1: A Agreste FM 89 do seu coração é bom demais matar saudades com a sua Agreste FM. Final de semana, sabadão e a gente por aqui, ó, só curtindo o melhor da saudade. Manda abração pro meu amigo Neno da Farmavet. Alô, Neno, boa tarde pra você. Muito obrigado pelo carinho, pela sua participação. A minha amiga Sônia, da Avenida Miguel Pereira Neto. Também tem a Nath lá em Panelas. Alô, Nath, muito boa noite pra você. Valeu, carinho. Essa galera que sempre sintoniza a mais amada, a mais querida, a nossa Agreste FM. Desse jeito aí, ó. Tem a Neide. Alô, Neide, nossa vizinha aqui do ladinho da rádio, né? Isso aí, pessoal do Citizen Hot Liso. Tem a Neide lá em São Paulo também, posso nunca esquecer. Minha amiga Tati, lá em Tamandaré. Alô, Tati, boa noite, um beijo grande pra você e toda a família, viu? Dona Desterro, lá em Goiabeira, São Joaquim do Monte, muito boa noite. E a você aí conosco, onde quer que você esteja, para onde quer que você vá. A Esther, no bairro da Coab, minha amiga Constância, no sítio Serra Verde, Dona Nessi e família. Nossa, é tanta gente boa e a saudade não pode parar. O lance aqui é mais músicas por hora. Então, aumenta o som que mais uma vem chegando e essa vai embalar o seu coração, trazendo muita saudade que você ouve agora.

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1: Agreste FM 89 do seu coração, muito mais você, muito mais prazer e nesse horário é muito mais saudade. Para quem curte matar saudades, esse é um baita programão, né? Por aqui o Renato Neves segue junto com você até às 7 da noite. Bom fim de semana para você relaxando, a você viajando, a você nas estradas da vida matando saudades ou a dirigir. Vou te contar, hein? Viajar ouvindo uma programação dessa, cada música pra gente voltar ao passado, deve ser uma brisa muito bacana. Fala sério, é bom demais. E a você também que nos ouve através dos aplicativos da Rede Mundial de Computadores, a você que acabou de ligar o rádio, nossa, que legal, cada música do passado, seja bem-vindo. Este é o quadro Revirando o Baú, que tem todo sábado, todos os sábados, das 6 às 7 da noite, tá bom? O prazer é todo nosso. E por aqui, como lance é matar saudades, mais uma vem chegando, pra não deixar que o locutor fale muito aqui, ó. Aumenta o som, a saudade tá no ar, o melhor do seu final de semana. Boa noite.
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1: Agreste FM 89 do seu coração. Como sempre, abraçar você também, que hoje completa mais um ano de vida. É o seu aniversário? Então essa data não pode passar em branco. Feliz vida pra você, feliz aniversário. É o que toda a família Agreste FM deseja de coração, tá? Muito bacana mesmo a gente celebrar a vida, ainda mais no dia do nosso aniversário. Então, se é a sua data mais importante do ano, parabéns pra você. E por aqui o quadro Revirando o Baú continua nessa noite de sabadão. Galera aí, ou em casa, ou então tomando aquela geladinha pra relaxar e ouvindo a Agreste FM em 895, o melhor dos anos 80, dos anos 90 e do início dos anos 2000. Qual pra você é a década do tempo dourado, a década dourada? Os anos 80, os anos 90, o início dos anos 2000? Nossa, tem muita história boa pra contar, né? E parece que cada música tem uma magia diferente. Conta a nossa história sem nunca ter nos conhecido. Já pensou? Então vem mais uma. Segura aí que a saudade vem com tudo.
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0: A Agreste FM 89 do seu coração, finalzinho do horário. Acabou. Pessoal, mas foi bom demais enquanto durou. Só resta agradecer a você o carinho, o rádio ligado, a sua participação. Um beijo pra todo mundo. Um ótimo sábado, um bom fim de semana. Que Deus te abençoe. E a gente se encontra na próxima segunda-feira, a partir das 9:30 da manhã, com o nosso Geração 89. E o Stop da 89 voltará no próximo sábado, a partir das 5 da tarde, logo após o programa da minha amiga Jane de Paula. Beijo, abraço, obrigado, valeu. A gente se encontra. Aquele abraço.
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0: 17:27.
1: Uma das preferidas da minha vida, viu?
2: Eita, obrigado.
1: Que honra. Muito obrigado.
2: Ah, comece.
1: Pois bora. Só tem um jeito de você entender, de uma maneira que te faz.

0: negócio é este? Pode ou não pode, rapaz?
1: Ei, Thiaguinho, os gordinhos tá estourado. Agora é nós que decide esse trem.
0: Me conta aí, Zé, como é que é esse

0: Deus abençoe, minha amiga. Que honra, viu?
1: Obrigada, obrigada, amiga.
0: Obrigada, Thaís.
1: Obrigada. Obrigada, gente.